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1: Você está na sintonia do 80 por hora aqui pelas ondas da Rádio Universitária. Tá gostando, gente? Sexta-feira à noite aqui na nossa companhia comigo, Natália Demerri, junto com Cássio Shoa. Toda sexta, 8 da noite, tem 80 por hora pra gente viajar juntos por essa década que a gente ama. Tá curtindo, Shoa?
2: Meu Deus, que pergunta, Natália. O que é que você acha?
1: Estamos aqui os dois curtindo
2: desse estúdio. Tô emocionado toda semana. Esse programa me deixa assim. Sim, meu Deus do céu, imagina como deve estar o pessoal em casa. Então, conta pra gente como vocês estão. Vai lá no nosso WhatsApp, manda mensagem, manda áudio, manda figurinha, manda tudo que você quiser, manda o que eu adoro, né? Adoro saber como é que vocês estão aí pelo outro lado. 81-3879-5454. 81-3879-5454.
1: Tem o Instagram também da Rádio Universitária, @RadioUniversitariaRecife. Vale passear, olhar toda a programação ali da nossa rádio pública e vale também, toda vez que estiver ouvindo, fazer o seu registro, o seu story, mostrando que está ouvindo a Rádio Universitária, especialmente aqui, já que a gente está no 80 por hora, falando do 80 por hora também. Então faz isso em marco@ da Rádio Universitária Recife, assim a gente vai adorar compartilhar e conhecer também você que escuta a nossa rádio pública.
2: Coisa boa, vamos de mais música, Natália?
1: Vamos nessa, sem perder tempo.
2: Boa, né?
1: Bora?
2: Boa, vamos.
1: Bora essa.
2: Vamos comigo, vamos.

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0: Senhoras e senhores, isso é o 80 por hora no ar na Universitária FM 99.9 toda sexta-feira. Já deu pra se acostumar, né, Natália?
1: Gente, olha pra isso, show. Que sequência. E bora com mais música, sem perder tempo.
0: Bora, não, vamos perder tempo. Bora mais música.
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1: 80 por hora aqui no ar pela Rádio Universitária 99.9 FM, mais uma sequência de músicas, dessa vez para fechar o nosso encontro de hoje, não é isso, Showa?
2: Pois é, que delícia, nessa série de programas especiais que a gente tá fazendo, Natália, junto com os pedidos que vão chegando de vocês aí.
1: Exato.
2: Pelo nosso WhatsApp, pelas redes sociais, também vale pelo Instagram, Rádio Universitária Recife, e no WhatsApp 81-3879-5454. Então se anima, ajuda a montar aqui, né?
1: Monta junto, a gente tá aqui, ó, ao longo da semana pesquisando o que vai rolar no 80 por hora e de olho também nas redes sociais e no WhatsApp da Rádio Universitária, pegando tudo que chega de pedido pra gente montar o 80 por hora de cada sexta-feira, assim, nessa sequência de programas especiais, não é isso, Showa?
2: Isso, vem com a gente, faz com a gente esses programas especiais que vão, meu Deus do céu, embalar a sua sexta-feira da melhor forma possível. A gente conta com a sua participação também.
1: Que maravilha, muito obrigada pela sua sintonia, a gente tá por aqui toda sexta, 8 da noite, com 80 por hora. E a gente deixou uma surpresinha também pro final, não é isso, Show?
2: Levantando.
1: Pra levantar, né? A gente fechar e entregar lá pra cima, não é isso? Esse é o 80 por hora comigo, Natália Demery, junto com Cássio Showa. E bora fechar então com essa surpresa final.
2: Tchau, tchau, gente.
1: Tchau,
2: até
1: gente.
2: Sexta.

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Dez horas e um minuto. 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

0: 10:31.
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0: 11:03.
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1: 11:41. 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

0: Meia-noite e 6 minutos.
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0: Meia-noite e 23 minutos.
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0: 6:44.
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0: Uma hora e dois minutos.
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0: 1:49.
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0: 2 horas e 8 minutos.
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Então agora eu vou cantar pra vocês, galera, que moram na cidade bela, chamada Olinda.

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0: 3:10.
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0: 3:28.
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0: 3:45.
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0: 4:03.
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1: Quatro horas e 23 minutos.
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0: 5:04.
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0: 5 horas e 46 minutos.
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0: 6 horas.
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Ouvintes, estamos iniciando a audição do programa Verso e Melodia. Tema. São apresentados aqui neste programa. Você é poeta? Teremos todo o prazer em divulgar os seus poemas neste programa. Estamos à disposição de todos os poetas. E se você admira poetas, também pode enviar poemas para este programa. Estamos aqui todas as semanas, neste mesmo dia.

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Palavras de J.G. de Araújo Melo. Quando passas por mim depressa, indiferente, e não me dás sequer um sorriso, um olhar, como um vulto qualquer, em meio a tanta gente que costuma nos ver sem nunca nos notar. Quando passas assim, distraída, nesse ar de que só sabe andar olhando para a frente e finges não me ver e avanças sem voltar o rosto e vais seguindo despercebidamente, eu penso com tristeza em tua hipocrisia. Ninguém sabe que acusa o meu amor em si. E que um dia choraste, e que choraste um dia. Mas para que contar que sejas sempre assim? E que ninguém descubra nunca em tua vida as razões por que passas sem olhar para mim.

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Palavras de J.G. de Araújo Jorge. A dor maior. Não quis julgar-te fútil nem banal, e chamei-te de criança tão somente. Reconheço, no entanto, infelizmente, que, porque te quis bem, julguei-te mal. Pensei até, e o fiz ingenuamente, ter encontrado a companheira ideal. Quis julgar-te das outras diferentes, e és como as outras todas, afinal. Hoje, uma dor estranha me consome, e um sentimento a que não sei dar nome faz-me sofrer, se lembro o amor perdido. A dor maior, a maior dor, no entanto, vem do pesar do ter-te amado tanto, sem que ao menos tivesses merecido.

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1: 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Vamos agora a um poema de Pablo Neruda, Teu Riso. Tira-me o pão se quiseres, tira-me o ar, mas não me tires o teu riso. Não me tires a rosa, a flor de espigas que desfias, a água que de súbito jorra na tua alegria, a repentina onda de prata que em ti nasce. A minha luta é dura e regresso por vezes com os olhos cansados de terem visto a terra que não muda, mas quando teu riso entra, sobe ao céu a minha procura e abre-me todas as portas da vida, meu amor. Na hora mais escura, desfia o teu riso, e se de súbito vires que o meu sangue mancha as pedras da rua, ri, porque o teu riso será para as minhas mãos como uma espada fresca. Perto do mar, no outono, o teu riso deve erguer a sua cascata de espuma, e na primavera, amor, quero teu riso como a flor que eu esperava, a flor azul, a rosa da minha pátria sonora. Rite da noite, do dia, da lua, rite das ruas, curvas da ilha. Rite deste rapaz desajeitado que te ama. Mas quando abro os olhos e os fecho, quando os meus passos se forem, quando os meus passos voltarem, nega-me o pão, o ar, a luz, a primavera, mas o teu riso nunca, porque sem ele eu morreria.

Programa agora, palavras de JV do Araújo Jorge. Ouve esses versos que te dei. Eu sim, ouve que sinto o coração contente. 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

com saudade pelo Criador, faz de viver chorando em nossa vida, e as verdades também do seu Espírito. Isso sempre vai viver partir, outras versos fizeram, procurando do seu lado da cruz para a energia. Quando lá novamente encontra o Senhor, sabe escolher o descanso, tudo descanso.

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Você que é poeta, envie-me os poemas que nós apresentaremos aqui neste programa com todo prazer. Faremos agora um breve intervalo.

0: 6:25.
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Palavras de J.G. de Araújo. As palavras amargas que te escrevo são aquelas que pensas, mas não dizes. E esta é a carta cinzenta onde me atrevo a despertar o nosso falso enlevo e a confessar que somos infelizes. Esta é a carta cinzenta que põe termo ao sofrimento que te superfia. O meu amor, febre amor, vacila enfermo. Teu amor, falso amor, já nasceu ermo como uma noite longa de invernia. Mude um tubo calor do teu carinho. Mude o esplendor dos teus olhos. Segue só ao meu lado. Eu vou sozinho. Andou juntos por um só caminho, um do outro perto e totalmente estranho. Não aceito teu todo sacrifício e eu não nasci para inspirar tua. Esta carta cinzenta é o precipício onde atira esse amor e marca o início da tua mais completa vida. Não deve haver passado em breve. Esquece o que já fui e o que te digo. O destino entre nós tudo perfeito. E assim pelo que fui, nunca depois por consolo me instantâneo. Se eu cruzar o teu passo, volta ao rosto. Devo ser menos que um desconhecido. Se eu era o teu senhor e fui deposto, ele é vivo sinal do meu desgosto, guardo a ilusão de alguns adversários. Juro por este Deus em quem não creio, em quem se creio, que em minha dor imensa só desejo ficar de tudo alheio. Não receio por mim, eu só receio que ainda me negue sua indiferença. E que um dia, quem sabe, não compreendas as palavras do céu que hoje te digo, receio que mais tarde não me atenda, e queiras graduar talvez dizendo o desespero que guardei comigo. Sua coisa, no entanto, me conforta. Depois que por seu bem tudo de si, é que enfim minha vida já está morta. E afinal, minha vida pouco importa quando se trata de ser feliz. Bem, paremos aqui. Daqui por diante seguirás o teu rumo e eu sigo o meu. Hás de ser mais feliz, se mais constante, e que ao menos te lembres certo instante de quem nunca um instante esqueceu. É o fim. Mas sem lamúrias, nem perdão. 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

Rádio Universitária, apresentando Verso e Melodia, o encontro da música com a física. Toda vez semana, neste mesmo dia, a poetisa Margarete Leite. E vamos aqui apresentar um dos seus poemas. Hoje nós vamos recitar a nossa querida poetisa Margarete Leite, Árvores do Desejo.

somos árvores que se curvam à força dos ventos, a força maior que arrebata o sentido da paz e transforma em chama ardente, curvando-nos num ritual tranquilo, um enlace que envolve aqueles que morrem para viver. E as árvores estão lá, testemunhando nas sombras que se entrelaçam em frenéticas danças, lá onde o clamor dos anjos nos falam de delírios, de dores inflamadas, que mansamente acalmam-se e se esvaem em derramamento de néctar. Somos nós como as árvores curvadas agora no silêncio do dia.

programa Verso e Melodia, na Rádio Universitária FM da Universidade Federal de Pernambuco. Estamos aqui com este programa todas as semanas, neste mesmo dia, nesta mesma noite. Agora o poema de Heron Freitas, Na Hora do Crepúsculo. Aqui no meu cantinho, todas as tardinhas aguardo pacientemente o anoitecer, pois é nesta hora que as andorinhas fatigadas começam a se recolher. Nessa hora dedicada à minha mãe rainha, quando se despede o dia no entardecer, rezo o terço e faço a minha ladainha, o meu pensamento voltado para você. Vai-se a tarde cristã, serena, melancólica, desenhando no horizonte de sua parabólica um sol esgotado que a vida deu seu calor. Assim sou eu na trajetória do meu triste dia. Como o sol, gastando toda a minha energia para conservar com viço nosso grande amor.

O tempo passa, tudo há de acabar. Desejo glória, tudo.

0: Eu quero ser o poeta da ternura, o poeta dos carinhos, da meiguice, das palavras de amor e de doçura que ainda ninguém pensou e ninguém viu. O poeta dos castelos e dos beijos, quando vivemos longamente a sós, que põe vultos de sonhos nos desejos e que põe abajuns na própria voz. Eu quero ser o poeta que te enleia, que te encanta, que te embriaga e te seduz. Que no teu corpo branco como a areia, compõe versos de amor feitos de luz. O poeta que em teus olhos, no momento, acende estranhos mundos e visões, e que adivinha o teu deslumbramento, deslumbrado com as próprias emoções. Eu quero ser o poeta dos anseios, dessa minha alma irrefletida e louca, e desvendando o encanto dos teus seios, murmurar versos para a tua boca. Quero ser esse poeta que tu queres. Nos meus versos, assim como o perfume, ando embriagar a alma das mulheres para o teu sofrimento e o teu ciúme. Eu quero ser o poeta da ternura, que espalha poemas e a sonhar caminha, e que encontra afinal toda aventura nessa aventura de sentido que minha. O poeta que põe alma nos sentidos, e as belezas incógnitas desvenda, que murmura canções aos teus ouvidos e fala sobre o amor num tom de lenda. O poeta a quem tua alma se prendeu, esse que chamas louco e sonhador, para imortalizar o teu nome e o meu na imortalização do nosso amor.
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0: Estamos apresentando pela Rádio Universitária Verso e Melodia. Escrevam-me para essa emissora. Mandem seus termos ou de poetas de sua preferência que nós divulgaremos aqui com todo o prazer.
1: Soneto de Emerson Sarney. Ainda dorme sereno em minhas canções, no tempo e no espaço de notas seculares, como se eterno fosse sobrear santos altares, suando de um fragor mundano e tantas desilusões. Sigo sem saudades das estações interiores. Raio no sul, e abotou um coração cheio de amores por voz que és tão platônica e segredo, calada. Vou nesta voz velada com minhas saudades, nessa alma doente, desmaiada na ingratidão, a refugiar-se rudemente embebida da imaginação. De um sopro ameno, talvez, tive a liberdade de andar por séculos, por épocas, por inspiração, inutilmente tentando parar o meu corpo.

Mas não sei o que acontece, minha voz desaparece quando a teu lado estou. 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

Senhoras e senhores, chegamos ao final de mais uma audição do programa Verso e Melodia, levada ao ar aqui na Rádio Universitária da Universidade Federal de Pernambuco, todas as semanas, neste mesmo dia, nesta mesma hora. É o encontro da poesia com a música. Se você é poeta, nós teremos todo o prazer em divulgar suas poesias neste programa. Até a próxima semana. Esteja com os senhores, Hugo Martins.

0: 6:54. 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
6: O episódio de hoje traz informações sobre a ampliação do programa Farmácia Popular. A iniciativa complementa a disponibilização de medicamentos utilizados na atenção primária à saúde por meio de parceria com farmácias da rede privada. Desde o dia 10 de julho, o programa passou a oferecer 95% dos medicamentos e insumos de forma gratuita para toda a população. Isso significa que agora 39 dos 41 itens ofertados, entre fármacos, fraldas e absorventes, podem ser retirados de graça. E quem traz os detalhes dessa mudança para a gente é a ministra da Saúde, Nízia Trindade.
7: E estamos agregando, então, à gratuidade 10 medicamentos. São medicamentos indicados para colesterol alto, doença de Parkinson, glaucoma e rinite. Essa lista de gratuidade já incluía antes medicamentos para diabetes, hipertensão, asma, osteoporose e anticoncepcionais. Mas hoje trazemos, não é esse fato, de termos 10 medicamentos na gratuidade, ainda trazendo mais benefícios do nosso programa Farmácia Popular.
6: Essa ampliação acontece em comemoração aos 20 anos do programa Farmácia Popular, que foi criado em 2004 durante o primeiro mandato do presidente Lula e relançado no ano passado. Com a novidade, a expectativa é beneficiar pelo menos 3 milhões de usuários, que devem economizar até R$ 400 por ano. E se você ainda não sabe como ter acesso aos itens ofertados, veja como é simples. Para adquirir medicamentos, basta procurar um estabelecimento credenciado, identificado pela logomarca do Farmácia Popular, apresentar a receita médica dentro do prazo de validade, que pode ser tanto do SUS quanto de serviços particulares, junto com o seu documento de identidade e CPF. Para a retirada de fraldas geriátricas, é preciso que o paciente tenha mais de 60 anos ou seja pessoa com deficiência. É necessário apresentar prescrição, laudo ou atestado comprovando a necessidade do uso das fraldas. A ministra Nízia lembra ainda que o programa também prevê a distribuição de absorventes e que beneficiários do Bolsa Família têm acesso a
8: 7 horas.
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1: Senhoras e senhores ouvintes, bom dia. Estamos de volta com o programa Evocação, apresentando estas músicas maravilhosas do passado, com intérpretes de ontem e de hoje.

Vamos começar o programa de hoje, relembrando a voz inesquecível, muito lembrada ainda hoje, do rei da voz, Francisco Alves, na música de Antônio Lago e Raimundo Lopes, Deslumbramento. Esta música foi tema de uma novela famosa da Rádio Nacional do Rio de Janeiro. Depois, Fim de Comédia, uma composição muito bonita, um grande sucesso, sobre Dalva de Oliveira, música de Ataúfo Alves, gravação com Dalva de Oliveira e orquestra do maestro inglês. Ele gravou muitas músicas brasileiras, Roberto Inglês. E depois, 100 anos atrás, com Nelson Gonçalves, gravação 1946, música de Benedito Lacerda e René Bittencourt.

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Rádio Universitária, ouvimos com Francisco Alves, Deslumbramento, com Dalva de Oliveira, Fim de Comédia, e com Nelson Gonçalves, 100 anos atrás.

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Estamos falando na frequência modulada. Vamos agora relembrar dois grandes sucessos da música internacional. Valha com Deus. Vamos ouvir aqui a gravação com Bing Crosby. Depois, com Libertar Lamarck, Madre Serva de Francisco Camargo.

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ouvimos Vaya Con Deus, com Bing Crosby, e Madre Selva, com a cantora Libertad Lamar. 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Programa Evocação, agora a música Delicioso. Vamos ouvir essa composição com Chiquinho ao acordeão. Depois, Antigamente, com Moreira da Silva.

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0: um vinho delicioso, com Chiquinho Solo de Acordeon e antigamente com Moreira da Silva. 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Estamos apresentando o programa Evocação, levado ao ar todos os sábados e domingos, neste horário. Na audição do domingo, desfilam as bandas de música de todo o mundo. Faremos agora um breve intervalo.
1: Sete horas e 26 minutos.

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voltamos com o programa Evocação, levado ao ar todos os sábados e domingos neste horário. Na audição do domingo, desfilam as bandas de música de todo o mundo. Vamos começar esta segunda parte com a cantora Zélia Barbosa, na música de Edu Lobo, Borondá. Depois, Trio Los Panchos e a música Espera-me em El Cielo, de Francisco López Vidal.

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Ouvimos com Zélia Barbosa, Morandá, e com o trio Los Panchos, Espera-me em El Cielo. 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Programa Evocação. Vamos agora com Antônio Carlos Nóbrega e a música Desassombrado. Depois, Noite de Reis, de Paulo Mafra e Jorge Cury, com Eladir Porto.

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Vamos agora apresentar três músicas de festivais. Músicos e Poetas, de Sivuca, com o autor. Música do primeiro Festival Nacional do Choro, de 1977. Casa Bianca, de Dom Beco e Lavalha, com Ornella Vanoni, do Festival San Remo, de 1968. E A Viola e a Carabina, de Nonô Basílio, música do Festival da Viola,

Chegamos ao final desta audição do programa Evocação, levada ao ar todos os sábados e domingos das 7 às 8 horas da manhã. Na audição do domingo, as bandas de música de todo mundo. Até o próximo programa. Esteve com os senhores, Hugo Martins.

0: 7:56.
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0: 8 horas.
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3: Alô, Recife. Bom dia. Bom dia, Pernambuco. Bom dia, ouvintes da Universitária FM. Está no ar o Forró Modó, esse espaço de luxo para o forró, a cultura popular e a tradição, aqui na 99.9, Universitária FM de Recife e simultaneamente nas redes sociais. Forró Modó está no ar com muita alegria hoje, dia do folclore. Então, nesse dia tão especial, dia do folclore, vamos ter entrevista com J. Mequilos, o maioral do carnaval e do folclore. Daqui a pouco, uma entrevista especial que começamos a fazer com todos os convidados que passaram ao longo desses 14 anos e quase 15 anos. Daqui em outubro, dia 6 de outubro, completamos 15 anos do Arco Forró Modó. Então, hoje, J. Mequilos, um dos primeiros convidados do Forró Modó, vem para uma entrevista especial aqui com a gente, você não pode perder. Mas abrindo o Forró Modó, nesse dia do folclore, nessa manhã de sábado, vamos ouvir Zeca do Rolete, Tampa do Quirimbó, Caju e Castanha, o ladrão besta do Sabi.
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3: Recitar o filme de Recife. Daqui a pouco, entrevista especial com Jota Mequins. Vamos ouvir dois mestres sanfoneiros no instrumental, que também fazem parte do nosso folclore e da nossa cultura. Vamos ouvir Camarão tocando Festejos e, em seguida, Lula do acordeão cantando Invocadinho.

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Bom dia, com toda alegria, nesse dia do folclore. Um beijo especial para Mariazinha Cavalcante, artista plástica, lá na Praia do Janga. Mariazinha que pinta o folclore, a tradição do Nordeste brasileiro, com toda a dedicação, com todo o amor, aquelas cores vivas. É, quase ressaltando os personagens do folclore saindo dos seus quadros. Então, Mariazinha, nesse dia, um beijo para você, um grande abraço. Também um abraço especial dessa manhã para Carminha do Piteiro, lá na Praia do Jango, um grande abraço. Marcelo Canuto, presidente da Fundação de Cultura Cidade do Recife, um grande abraço. Vamos que vamos, daqui a pouco tem mais Alô, Alô, Forró Bodó. Então vamos continuar o Forró Bodó, daqui a pouco tem entrevista especial com Jota Mequinho. Vamos ouvir intérpretes gozaguianos, pessoas que ao longo de sua carreira cantaram, interpretaram e exaltaram a musicalidade de Luiz Gonzaga, o Rei do Baião. Então vamos ouvir cantoria para Gonzagão, que é o Araújo, e Dom Pinhos, Sanfona Sentida.

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1: São Valença e Gonzagão cantando Plano Piloto. E em seguida, Joquinha Gonzaga, sobrinho de Gonzagão, Casamento Improvisado.
2: Obrigada, seu Valença, pela sua presença.
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1: Arroba dois, vamos a um pequeno intervalo, um minutinho, eu volto já já, hein?
2: Com Silene Araújo, 8 horas e 26 minutos.
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4: Especial, imperdível para todos vocês que estão nos ouvindo neste momento. Logo mais na Igreja das Fronteiras, a Igreja do Dom da Paz, lá na Boa Vista, na rua Henrique Dias, vocês vão conhecer, assistir, participar de experiência, de exposição imersiva da história de Dom Helder Câmara, que une tecnologia e inovação.

dentro da Igreja das Fronteiras, você vai acompanhar nas paredes as imagens de Dom Helder Câmara, das situações que ele passou, das imagens, das grandes parcerias, da sua história de vida. Olha, eu recomendo a vocês, porque eu até chorei de emoção. Assisti na abertura, que foi na quinta-feira, começou na quinta, encerra hoje. E a partir das 19 horas, a cada 20 minutos, tem mais uma apresentação. Então você chega às 19, assiste, ou às 19h30, você já assiste a segunda exposição, mas é uma experiência maravilhosa. 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Esse é um evento que a Secretaria de Turismo do Recife promove dentro da Igreja das Fronteiras, da Igreja do Dom da Paz. Porque a igreja faz parte de toda a... o circuito religioso da cidade. Então vale a pena, um convite da Silene Araújo para você, logo mais às 19 horas, participar dessa grande e emocionante experiência, tá bom? Então vamos que vamos ouvir, continuando com a Robodó, com os aguianos, as aguianas, e vamos ouvir o Choque das Meninas com Silene Araújo e Israel Filho cantando Algodão.

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Vamos arrastar o pé com o forró sem fronteiras, esse ano no centenário do rei.

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Jardim, Lançamento do Forró Bodó, Malu Marinho, Bom Sabedor e João Lacerda, que relança Meu Sertão.

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1: 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E vamos ouvir Luiz Gonzaga, Baião de São Sebastião. E em seguida, Santo Antônio, Resolva Esse Caso. 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

faltava 3 minutos pra eu contar o

0: com Robodó e vamos a um pequeno intervalo. Não mude de estação que eu volto logo a seguir com essa entrevista imperdível com J. Mequinhos.
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2: 8 horas e 53 minutos.
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0: Eita, voltamos com o Farrabadó, aqui na 99.9 Universitária FM de Recife, e simultaneamente nas redes sociais. Conforme anunciei para todos vocês que estavam ligadinhos no Farrabadó desde as 8. Comigo, nessa entrevista especial, J. Mequinhos. Bom dia, J.
4: Bom dia, maravilha. Que bom estar aqui com você nesses 15 anos do
0: Forró Bodó. Vai completar, estamos
4: no primeiro ano eu participei, né?
0: No primeiro ano do Forró Bodó, na folia. Porque antes eu só tocar forró, e quando a gente começou a fazer o Forró Bodó, fizemos o Forró Bodó na folia.
4: Eita, que maravilha.
0: Temos ainda foto, tem no Instagram, no YouTube, naquela época.
4: Que maravilha.
0: Há 15 anos atrás.
4: Quando o fole roncou na casa de seu mané, eita que festa medonha, fogueira, canjica e pamonha, no calor do arrasta-pé. Marcelinho na sanfona, botou quente no salão, me agarrei com uma dona, parecida com a Madonna, foi aquela danação, forrosei a noite inteira, e onde foi o reteteu, não larguei mais a Madonna, teve até lugar de mel.
0: Então, foi sempre essa alegria, desde vários, desde ao longo desses programas todos, você fez parte de vários, né?
4: Justamente.
0: Várias vezes você passou por aqui nesse estúdio, no estúdio menor, lá em casa, gravando
4: lá, no Janga.
0: Exato, você esteve em tudo que é Forró Bodó. Então vamos abrir essa nossa conversa, esse nosso bate-papo nesse momento, quem está nos ouvindo. Vamos ouvir Queimei, Seu Travesseiro. E em seguida, Mussambê.
4: Eita!
0: A sua voz.
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0: E queimou o travesseiro, que é até bom, né? No lugar de ter violência, queima o travesseiro. Mas não queima dentro de casa, não, para não incendiar. Queima na rua e depois apaga rapidinho. Só para não maltratar tanto o coração.
4: Depois vem o quê? Mussambê?
0: Mussambê.
4: Uma sanfona brejeira, tocando shot baião. E a solidão matadeira, queimando que nem fogueira dentro do meu coração.
0: Então vamos ouvir J. Mequinhos cantando Queimei, Seu Travesseiro e Mussambê. E voltamos já.

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1: Forrobodó. Com chapa, beijinho, eles especial Forrobodó. Já nesses programas especiais, de caminho, 15 anos de Forrobodó. E Jota, muitos programas você passou por aqui, em vários lugares, mas você sempre com essa sua alegria, né? E cantando também, você se impondo, além de grande compositor que é, se impondo no mercado da música, no
2: show. Justamente, se o artista for viver só de compor, morre de fome, né? Porque os direitos autorais, é uma loucura.
1: É verdade. Então vamos ouvir duas músicas também, você cantando, né? Aliás, uma você está cantando, que é... Maria Fumaça,
2: Maria Fumaça.
1: E a outra na voz de Dominguinho.
2: Uma homenagem que eu fiz ao nosso saudoso Luiz Gonzaga, que Dominguinho achou maravilhoso e cantou essa música. Quando olhei a terra ardendo, lembrei de Luiz, o rei do Baião. E quando o fole da sanfona foi gemendo, a saudade foi doendo no meu coração.
1: Eita, que lindo. Então vamos ouvir, né? Na voz de Dominguinhos, esse grande sucesso de Jota Mequiles, Estrela Gonzaga. E em seguida, Maria Fumaça, com Jota Mequiles cantando.
2: Eita.
1: Mostrando também o seu talento como cantor, como compositor.
2: Lá vem chegando Maria Fumaça, desacatando, arrastando a massa.

0: 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Bom dia, você que chegou agora. Pegou o bonde do forró bodó andando. Então, meu amigo e minha amiga, estamos aqui com o J. McKinley, esse grande sucesso, esse grande nome como compositor do frevo, do forró, mas principalmente como autor de grandes sucessos. E autor de grandes sucessos do carnaval brasileiro, né?
1: É, justamente, Lene. E o frevo bom demais, né? Que iniciou toda essa folia carnavalesca da minha parte e da parte da sua Valença também. Tá, fez 40 anos agora desse carnaval. O frevo madruga lá em São José, depois em Olinda, na Praça do Jacaré.
0: Bom demais.
1: Olha, tem um detalhe nesta música. Faltando meia hora para romper o ano, de 85 para 86, bom demais, já estava tocando. Ao seu Valença me telefonou da casa da mãe dele, Dona Adelma, em Boa Viagem. Miquel, estás ouvindo rádio? Desde cedo eu já estava ligado no cinema. Todas as emissoras simultaneamente tocando. O frevo madruga lá em São José. E aí foi a bomba do carnaval de 1986, no gogó do capitão Alceu Valença.
0: É verdade. E ao seu Valença que fizemos uma homenagem. Oitenta carnavais, oitenta décadas, oitenta gerações. Nós fizemos um programa especial com ele aqui e vamos fazer mais aí um especial no próximo programa. E vamos fazer agora com J. McKinley, que é autor dos grandes sucessos do mestre Alceu Valença. E vamos fazer essas quatro músicas que continuam aqui no nosso bate-papo, os grandes sucessos seus. A primeira é Bom Demais, como você falou agora, que fez 40 anos. E a próxima é Me Segura, Se Não Cai. Os quatro cantos, cheguei!
2: E todo mundo chegou.
0: Quer sair da ladeira, fazendo poeira, puxando calor.
1: Ei. E você é frevista, viu?
0: Sim.
1: Também.
0: Amo e canto também suas músicas todas. Espero que
1: você fale. Bom demais.
0: Então vamos ouvir dois sucessos de geniais, assim, da grandeza, da genialidade de J. McKinley. Bom demais com o seu Valença, em seguida, Me Segura, Seu Caio.

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1: Eu também fiz, mas é bom demais. É alegria total ouvir e ver o povo dançando, a multidão, cantando essa música.
2: São fregos antológicos, Alcilene, que vai tocar por muito, muito carnaval.
1: Muito. E talvez até no tempo de hoje ninguém faça.
2: Exatamente. Eu vou morrer e a música vai rolar por muito, muito anos. Ao seu Valença, no aniversário dele, me perguntou: Miquiles, tu estás com quantos anos? Eu disse 53. Agora, 30 que eu passei dormindo, eu não conto. Eu não vi.
1: É verdade. Então, vamos pensando nesse 80 girassóis de Alceu Valença, e tenho certeza no espetáculo dele, muita coisa foi de sua autoria.
2: Eita!
1: Por esse mundo afora, né? Vamos ouvir dois sucessos dele, Diabo Louro, na voz dele, de sua autoria, e Vampira.
2: Vampira. Né? Levei um trote em plena multidão, ela me deu um bote bem no meu cangote e me botou no chão. Naquele alvoroço, mordeu meu pescoço, parece mentira. Aquele beijo foi um beijo de vampira.
1: Então, para você que ama cultura, tradição, frevo, que é nossa emoção, nosso bem maior, patrimônio vivo e patrimônio do mundo, né? Nós precisamos que o mundo inteiro
2: cante, patrimônio planetário,
1: né? É, exatamente. Vamos ouvir esses dois trechos planetários da voz do grande Alceu Valença, de autoria do Jota Meitilho, que está aqui com a gente. Com a sua alegria, com a sua energia boa, também o oitentão feito Alceu Valença. Diabo Louro e, em seguida, Vampira.

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1: Meu filho, o programa está acabando, acho que é um programa especial. E que bom estar aqui com você. Você, apesar de que os tempos cada vez que passa mais, você está melhor, está se impondo como cantor, como compositor e renovando através dos grandes artistas os seus sucessos. Muito, muito obrigada a você por ter passado esses anos com o Forró Bodó, entrevista, ter vindo aqui com o maior carinho, sempre que eu peço, muito obrigada.
2: Foi sempre um prazer.
1: Precisa da sua inspiração.
2: Foi sempre um prazer, Silene, estar aqui com você no Forró Bodó, na Rádio Universitária, né?
1: Sim.
2: Que já tem uma audiência maravilhosa. E mais uma vez aqui com você mostrando meu trabalho, né? E agora vai encerrar com...
1: Vamos encerrar. A gente encerra só com essa música. Recife, Manhã de Sol. É um brinde.
2: Eita.
1: É um presente para Recife que você deu. Sim. E cada vez esse presente se renova.
2: E na interpretação sublime de Maria Bethânia ficou uma coisa...
1: Eternizou.
2: Bom demais, bom demais.
1: Então vamos ouvir. Muito obrigada mais uma vez pela sua presença aqui no Fórum.
2: Bom demais!
1: Bom demais! Vamos ouvir Recife, Manhã de Sol, com a grande Maria Bethânia. Vamos que vamos. Muito obrigada.
2: Beijo.
1: Palma da Série.

0: Forrobadão. E vamos a um pequeno intervalo. Não mude de estação, que eu volto logo a seguir com essa entrevista imperdível com J. Mequinhos.
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2: 9:30.
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0: Voltamos com o Forró Badó. E vocês ouviram quanta música boa esse homem tem. J. Mequinhos, a história da música de Pernambuco passa pela história de J. Mequinhos, pela sua personalidade, pelos seus grandes sucessos, do frevo ao forró. E grande sucesso na voz de Alceu Valença, que vocês acompanharam ao J, que fez parte do Forró Bodó na Folia, o primeiro Forró Bodó na Folia, logo que a gente começou a fazer o Forró Bodó. E estou feliz porque o Forró Bodó, dia 6 de outubro, completa 15 anos. Uma alegria fazer o Forró Bodó para vocês que estão ouvindo a gente nesse momento. Muito obrigada pelo carinho, pelo prestígio da sua audiência. Forró Bodó é um espaço cedido pela Rádio Universitária de Recife, emissora pública de comunicação, que passa esse espaço para que eu toque os artistas pernambucanos, todos que precisam ser executados, precisam ser, ter visibilidade. Então vamos que vamos, nesse intervalo do Forró Bodó, voltamos agora com Fabiana Pimentinha, represa do querer, e Aloysio do acordeon, cantando com Cezinha, Forró no Arraial.

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dia, bom dia, com toda alegria. Para Nilson Almeida, um grande abraço. Seu Hélio Moura, dos Amigos da Pelada, um grande abraço. Rejane Menezes, responsável pela comunicação do Instituto Dom Helder Câmara. Um grande abraço para todos vocês. Estamos juntos, firmes e fortes, na causa, na memória do Dom Helder Câmara. Então vamos que vamos, vamos ouvir os dois Flávios. Flávio José cantando Quadrado Feito Rapadura e Flávio Leandro, O Problema É Seu.

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0: E agora como eu posso te encontrar?
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0: vamos rodar todos os estados desse nosso Nordeste. 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
1: Rouba dá só pra gente se despedir e agradecer a você o prestígio, o carinho da sua audiência. Rouba dá volta no próximo sábado, se Deus quiser, e com certeza ele tem. Bom dia, com toda a linha.
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5: Oi pessoal, sou Anderson Mendanha e começa agora o Autores e Livros, a revista literária da Rádio Senado. Hoje temos fantasia urbana, romances e poesia. Vamos juntos!
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5: Se você gosta de histórias que misturam ação e sobrenatural e a realidade das grandes cidades brasileiras, a gente indica Protetores, o livro das magias ambíguas, de Bruno Panda Lopes. Uma leitura muito, mas muito interessante. A obra apresenta uma fantasia urbana ambientada no Rio de Janeiro, bem diferente dos cartões postais, onde fé, violência e espiritualidade fazem parte do cotidiano. Para falar desse livro, a gente recebe aqui no Autores e Livros o autor. Bruno, seja muito bem-vindo.
6: Obrigado, Anderson. É um prazer falar com você. Muito obrigado pela oportunidade para falar sobre o meu livro, como ele foi construído.
5: Então conta pra gente, antes da gente falar da trama, esse livro nasceu numa mesa de RPG entre seus amigos há mais de 20 anos. Como é que foi transformar a experiência coletiva do RPG num romance literário?
6: É verdade, Anderson. Um RPG jogado, não sei se o senhor conhece, é um storytelling bem antigo. A gente era caçador nessa mesa de RPG em Gotham City. Mas eu queria trazer para o Rio de Janeiro. Não sei se o senhor sabe, a minha profissão aqui no Rio, eu sou policial militar aqui no Rio. E eu trabalho na Polícia Militar com criança da favela, sabe? Aqui no Complexo do Alemão. Eu dou aula de jiu-jitsu, é meu trabalho lá dentro da polícia, entendeu? Então eu me apaixonei por ali, por onde eu trabalho, vi uma realidade que eu só ouvia falar, mesmo estando nas forças policiais, não era uma realidade que eu conhecia, eu só pensava no combate, e quis trazer essa história de Gotham para o Rio de Janeiro, com a minha experiência, com essas crianças, com a segurança pública, e com a nerdice da RPG também, Anderson. Trouxe muita brincadeira, cada personagem ali era um personagem na aventura, serviu de inspiração com o personagem no livro. Uhum. Foi bem interessante, bem divertido.
5: Na trama, forças sobrenaturais convivem de uma forma silenciosa com os humanos, enquanto um grupo improvável de personagens, que são os protetores, tenta impedir que um artefato poderoso caia nas mãos erradas. Dá uma pincelada rapidinha sobre essa trama, sem dar spoilers, é claro.
6: Não, claro. A trama, o artefato poderoso é o nome do livro. É o livro das magias ambíguas. É um livro que eu tentei brincar na história, como se fosse a vida real, A gente tenta, sempre que a gente busca alguma coisa, a gente tem que dar algo em troca, sempre há um sacrifício. Eu tentei brincar ali com o sobrenatural. Coloquei demônios, coloquei vampiros e todos influentes na sociedade, sabe? Um empresário corrupto. Alguém influenciando um político, alguém dentro da polícia, alguém dentro do tráfico de armas, de drogas também. Eu trouxe o Rio de Janeiro que todo mundo conhece, É o que está na televisão.
5: Mas você também traz um Rio de Janeiro que não é tão conhecido assim, né?
6: Não. Eu trouxe muito do subúrbio, trouxe muito da Zona Norte, bairros aí que as pessoas nunca ouviram falar, Estácio, até a própria Quinta da Boa Vista, que é um parque lindo que a gente tem no Rio de Janeiro, que é a Zona Norte. Ninguém escuta falar porque é a Zona Norte, não é a praia, não é o cartão postal. Né? E quem vive aqui é quem faz a roda girar. Então eu faço questão sempre, né, agora que eu abracei essa minha carreira de autor, eu vou fazer questão sempre de colocar onde eu fui criado. Fui criado aqui no subúrbio, na Zona Norte. Não fui criado no cartão postal, apesar de ser apaixonado pelo cartão postal. É lindo. Não tem como negar.
7: E uma coisa interessante que você comentou aí agora foi que são as pessoas que fazem a roda girar. E a gente tem que destacar a força do povo do Rio de Janeiro, seja da capital, seja do estado, porque os bandidos não são a maioria das pessoas.
6: Não, os bandidos são uma parcela ínfima. É engraçado, eu costumo até falar com os amigos, com as pessoas que eu converso. O problema da gente ouvir sempre nas notícias o perigo, né, a violência, é porque é o que faz barulho. Né, a população fica acuada e só tenta sobreviver.
7: E aí no livro você faz essa mistura, torna a história de uma forma assim apropriada, principalmente para os leitores mais jovens, não só os jovens, né, claro, mas para quem gosta do estilo sobrenatural, do estilo que vem do RPG. E aí eu queria que você comentasse um pouco das referências sobrenaturais que você colocou dentro do livro e também como elas se relacionam com a nossa cultura, com a nossa religiosidade, com o nosso Brasil.
6: Anderson, eu fiz questão de botar outra coisa aí que é muito mal falada e é bem forte no Brasil, que são as religiões de matriz africana.
7: Uhum.
6: Eu tenho um amigo meu que ele é sacerdote de Ifá, uma religião africana, e ele já foi sacerdote de Umbanda, também de Candomblé, e eu pedi auxílio a ele, foi um conselheiro mesmo, na hora de escrever o livro, que eu coloquei ali a mãe de santo na Umbanda, a mãe de santo da favela, sabe? O filho de santo é um protetor também, ele tem contato direto ali com Ogum, eu coloquei ali no livro, sabe, tentando desmitificar, né, desdemonizar, vamos dizer assim, a religião de matriz africana, porque é uma religião linda, que só faz o bem, e não é nada daquilo que é divulgado aí por essas pessoas preconceituosas. Né?
7: E qual foi a maior dificuldade de unir tudo isso no romance?
6: A maior dificuldade que eu tive foi ser verdadeiro, porque tem coisa que a gente passa na vida que assusta, espanta. Então eu tentei colocar ali, tentei colocar bastante do RPG do que a gente viveu ali, mas só que era Gotham City, era uma cidade fictícia, era uma cidade que não existia, né? É, apesar de ser tão forte na mídia, conta do Batman, mas o Rio de Janeiro, eu tinha que colocar a verdade do Rio de Janeiro ali. Então isso foi bem difícil, eu ser sincero ali e mostrar que o Rio de Janeiro não é só o cartão postal. É tão lindo, mas não é só o cartão postal. Isso eu acho que foi mais difícil colocar a ambiguidade do Rio de Janeiro, vamos dizer assim.
7: E como é que os seus amigos lá de trás, que jogavam RPG com você, viram esse romance?
6: E ficaram apaixonados, Anderson. Foram todos, foram lá, só o narrador, que não pôde ir, narrador dessa aventura, que ele estava trabalhando em São Paulo no dia do lançamento. Mas todos os jogadores estavam presentes no lançamento do livro. Todos eles compraram o livro, apoiaram esse meu sonho. Estão empolgadíssimos porque eu já estou escrevendo, já está escrito, na verdade, a segunda parte, que é a continuação direta dessa história. E eles já me mandam até hoje ideias. Pô, você lembra dessa cena, cara? Pô, tenta adaptar, bota aí. E foram, além da minha família, minha esposa e minha filha, que foram apoio 24 horas por dia, porque foi difícil escrever o livro, ficou bem cansativo, porque além do trabalho na polícia, também tem a aula, tem aula de jiu-jitsu numa academia, estava fazendo faculdade, pós-graduação, então tirava madrugada, dormindo 5 horas por dia para escrever e realizar esse sonho. Mas os amigos foram essenciais, assim como a família.
7: E como é que a sua profissão como policial colaborou na elaboração do roteiro, da história? O que que tem do policial Bruno Panda dentro da história?
6: Anderson, não sei se eu vou ser polêmico ou não, eu sou um policial diferente, eu não sou um policial clássico que é visto, que está no imaginário da população. Eu não sou truculento, eu não estou dizendo que a polícia é truculenta, óbvio que não é, Mas eu digo que eu sou completamente fora do estereótipo, porque quando eu comecei a trabalhar com as crianças no projeto, eu vi que eu não entendia nada de segurança pública. Então, decidi me especializar, procurei fazer uma pós-graduação, fiz a faculdade de segurança pública e depois me especializei em direitos humanos para poder entender por que que eu aprendi de uma forma, por que que a polícia age de uma forma e nunca chega um resultado legal. Eu tinha que entender, comecei a estudar e para colocar isso no livro, eu não coloquei muito da violência do combate policial bandido. Eu coloquei mais da parte social que eu vivi dentro da polícia, sabe? Do abandono das crianças, criança sem pai, criança tendo que largar a escola para trabalhar cedo, criança largando o treino de jiu-jitsu, talentosíssima, mas tinha que trabalhar, sabe? Eu coloquei mais isso dentro do livro.
7: E isso é muito importante, que eu gostaria de aproveitar aqui para a gente encerrar o bate-papo, mas para deixar claro aqui, que você comentasse um pouquinho da importância desse trabalho social. Você é professor de jiu-jitsu, mas tem outras pessoas que fazem trabalhos sociais nas comunidades muito importantes. Então, da importância de obras como essa, do esporte para aquelas crianças.
6: Eles precisam de alguém para se espelhar, sabe? Porque o pai já está ali trabalhando pra caramba, a mãe está ali trabalhando pra caramba, ele quase não vê o pai, quase não vê a mãe. Então, o exemplo que essas crianças que moram em comunidade têm, de sucesso, de pessoas bem-sucedidas, é quem está com dinheiro, quem está com carro, quem está com a namorada mais bonita da favela e quem é, infelizmente, o bandido. Então, a gente tem que estar ali dentro para mostrar para eles, para as crianças, que eles podem pertencer a qualquer lugar. Eles podem estar onde eles quiserem, ser quem eles quiserem. Eles não precisam ser só aquilo ali que eles veem diariamente. É muito importante. E o senhor falou uma coisa importante aí além do jiu-jitsu. O projeto que eu faço parte, Geração UPP, eu vou puxar um pouco a sardinha para ele, porque atende mais de 3 mil crianças nas UPPs do Rio de Janeiro. E não é só jiu-jitsu, tem dança, música, fisioterapia. Tem um sargento que é dentista, que atende de graça. Um sargento que é pediatra, atende de graça na favela da Mangueira também. É um trabalho bem legal que o Estado faz aqui no Rio. Eu estou há 12 anos, sou apaixonado por esse trabalho.
7: Muito bem, então. E, Bruno, onde é que a gente encontra o teu livro? Como é que o nosso ouvinte pode te encontrar também?
6: O livro Protetores, o livro da Magia Ambígua, está na Amazon, em formato de e-book, em físico também. E meu Instagram é o @autorpanda. É lá eu falo bastante do livro, eu converso muito sobre direitos humanos e brinco muito com a minha filha, ela tem muito humor também, porque levar a vida a sério o tempo inteiro é muito chato.
7: É verdade. Bruno, obrigado pelo bate-papo aqui, obrigado pela conversa aqui no Autores e Livros, sucesso com esse livro. E eu encerro deixando o convite, quando você finalizar a próxima aventura, volta aqui para a gente continuar conversando.
6: Com certeza, Anderson. Vou procurar você, o senhor, no Instagram. Vou botar para seguir, tem que te acompanhar.
7: Um grande abraço e até a próxima.
6: Fica com Deus.
7: Essa foi a conversa com Bruno Panda Lopes, autor de Protetores, o livro das magias ambíguas. Obra que mostra a força da fantasia urbana nacional a unir aventura, crítica social e elementos da cultura brasileira. A gente agora faz uma pausa para o intervalo e daqui a pouco voltamos com mais literatura.
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2: 10 horas e 12 minutos.
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1: Sou Anderson Mendanha e estamos de volta com Autores e Livros. Obrigado sempre pela sua companhia. E vamos às nossas dicas de leitura e lançamentos de hoje. Eu começo com um livro que foge do óbvio e convido o leitor a participar ativamente da leitura. Entretanto, da artista e escritora Marilda Castanha, publicado pela Maralta Edições. A obra é uma verdadeira experiência sensorial. Misturando texto e imagem de uma forma muito criativa, o livro propõe uma viagem por um universo de transformações constantes. A cada página, formas, sentidos e perspectivas mudam, como se o leitor estivesse atravessando diferentes mundos, todos conectados por essa ideia de metamorfose e descoberta. Um dos pontos mais interessantes é justamente o jeito como a autora brinca com a linguagem. Os textos trazem comandos como procure, repare e desconfie. Mas em vez de guiar de uma forma óbvia, eles provocam, instigam e ampliam o olhar. É aquele tipo de leitura que não entrega tudo de cara, não. Você vai construindo sentido aos poucos. E visualmente o livro também impressiona. Marilda aposta em técnicas variadas, com texturas, recortes e sobreposições que fazem cada página parecer única. É quase como folhear uma pequena exposição de arte, onde cada detalhe pode revelar algo novo. Entretanto, é, acima de tudo, um convite ao encantamento, tanto para crianças quanto para adultos. Uma leitura para explorar com calma, revisitar e, quem sabe, até se inspirar a olhar o mundo por outros ângulos. Agora eu falo do lado agridoce do Felizes para Sempre. Em Limonada de Morango, de Isabela Freixo, com trilha sonora integrada, é um novo romance da editora Mundo Cristão que mostra que o amor também se constrói nas dificuldades. Um encontro casual por causa de uma limonada de morango dá início a uma história que rapidamente chega ao altar. Em Limonada de Morango e Outras Coisas Agridoces, Fiorella, cantora de rua expansiva, e Samuel, um jogador de futebol introspectivo, vivem um romance acelerado que aponta para uma vida fora do país. Um desmaio inesperado durante o casamento, porém, interrompe os planos e muda o rumo da relação. Na narrativa, Isabela Freixo aposta em leveza e humor para retratar frustrações, mudanças de rota e incertezas. Com referências aos dramas coreanos, a história se afasta do ideal romântico e foca nos desafios concretos da vida dois. Isabela relata como a distância do marido, que se mudou primeiro para a Coreia do Sul, e as dificuldades dessa transição influenciaram diretamente a construção da narrativa, que carrega muito da própria trajetória.
2: A ideia para esse livro tomou forma antes mesmo da minha mudança para a Coreia do Sul. O meu marido, que é atleta profissional de futebol, ele teve que ir na frente. E os relatos dele sobre a adaptação difícil ao clima, cultura do novo país, por exemplo, junto com as dificuldades emocionais e práticas de viver um casamento à distância, me inspiraram a começar a escrever essa história. A Fiorella e o Samuel, casal protagonista do livro, se parecem muito com a gente em alguns sentidos, sim, mas também são bastante diferentes em muitos outros. E meu principal objetivo ao criá-los foi o desejo de contar uma história sobre a formação de uma família, com suas belezas e dificuldades, com suas particularidades, sim, mas também com as inúmeras semelhanças que encontramos em todas as famílias do mundo. Afinal, a vida é agridoce para todos nós.
1: Isabela explica que a trilha sonora original não é apenas um complemento estético, mas a ferramenta principal para transmitir o verdadeiro propósito e a mensagem de fé do projeto.
2: O meu maior desejo com essa obra é deixar uma mensagem de esperança. Limonada de Morango e Outras Coisas Agridoces tem uma trilha sonora original, escrita e cantada por mim. E eu espero de todo o coração que cada música e cada cena ajudem os meus leitores a não se esquecerem de que a vida deles é como a de todo mundo, feita de altos e baixos, de alegrias e tristezas que se misturam o tempo todo, mas que em todo o tempo Deus permanece bom. E no fim das contas, viver confiando no grande autor da vida é a melhor e mais bonita aventura que se pode viver.
1: Mais do que prometer finais perfeitos, o livro apresenta o amor como construção diária, atravessada por amadurecimento, fé e recomeços. agora eu tenho mais uma dica publicada pela editora Mundo Cristão. A dica é o romance O Sol Nunca Se Põe, de Camila Bastos, que aposta em uma mensagem clara. Recomeçar exige coragem e fé. A obra acompanha a história de Olivia, uma adolescente de 17 anos, que decide passar as férias em Nova York com um pai, que não vê há mais de 10 anos. O que começa com insegurança e desconforto se transforma em uma jornada de amadurecimento e reconciliação. Na cidade marcada por lembranças e conversas interrompidas, Olivia tenta reconstruir a relação com o pai, Thomas, e encontra acolhimento na avó, Bárbara. Ao longo dos dias, ela enfrenta mágoas antigas e precisa escolher entre manter o ressentimento ou abrir espaço para o perdão. A narrativa mostra que crescer também significa encarar feridas do passado e dar uma nova chance às pessoas. Com a ajuda de novos amigos e de Noah, um jovem carismático que cruza seu caminho, a nossa protagonista descobre que a fé pode mudar perspectivas. A história reforça que esperança e amor de Deus sustentam decisões difíceis e fortalecem laços familiares. A autora trabalha temas como segundas chances, reconciliação, propósito e cura emocional em uma linguagem voltada ao público jovem. O Sol Nunca Se Põe está disponível na Amazon e nas principais livrarias do país. Eu fecho as dicas de leitura com uma romantasia que mistura vingança e um sistema mágico construído em torno de cristais, num universo inspirado no Brasil Imperial. Tem livro que já conquista pela ambientação. E Coração de Cristal Partido, da escritora Ariane Castelo, faz exatamente isso. A autora cria um universo inspirado no Brasil Imperial, cheio de intrigas políticas, disputas de poder e magia, baseado em cristais concedidos por divindades. É aquele tipo de romantasia que mistura fantasia sombria, tensão romântica e personagens moralmente complicados. E tudo funciona muito, mas muito bem. A trama acompanha Raika, uma jovem marcada por uma habilidade considerada vergonhosa pela própria família, e Luca Vincentes, um nobre cruel e ambicioso que chega ao Império de Diamantíria escondendo seus verdadeiros planos. Os dois se aproximam por interesse, desconfiança e também necessidade. Só que nesse jogo ninguém parece totalmente inocente. É isso que deixa a leitura ainda mais interessante. O livro alterna os pontos de vista dos protagonistas, o que ajuda a mergulhar nas contradições de cada um. Aos poucos a gente entende que naquele mundo brilhante e sofisticado, as rachaduras são profundas. A relação entre Luca e Raika também aposta numa fórmula que os leitores adoram, o famoso Enemies to Lovers, com diálogos tensos, alianças perigosas e muita provocação. Outro detalhe curioso é a experiência expandida criada pela autora. O livro traz um QR Code que leva o leitor para uma plataforma interativa com informações extras sobre personagens, política e mitologia do universo de Diamantíria. Um bônus interessante para quem gosta de mergulhar de vez nos mundos fantásticos. Depois do sucesso de O Abismo de Celina, Ariane mostra mais uma vez porque virou fenômeno entre os jovens leitores brasileiros de fantasia. Coração de Cristal Partido é uma leitura para quem gosta de romances intensos, reviravoltas e personagens que caminham o tempo todo entre a ambição e a ruína. Publicado pelo selo Alt da editora Rocco, Coração de Cristal Partido, de Ariane Castelo, tem 448 páginas e está disponível tanto na versão impressa quanto na digital, nas livrarias, portais da internet e no site.

0: grande poeta, era isso que eu ia dizer. O livro dela, O Mar de Luzes, que foi lançado pela Caravana Editorial, ele é um livro que reúne a trajetória de vida dela. São poemas de várias fases da vida da Marluce, e ela é uma poeta supimpa, como diriam os antigos.
1: Eu gosto muito dela, é uma poesia cheia de sensibilidade, são poemas que falam da alma dela de verdade. Então, vamos lá. O que você trouxe aí pra gente começar?
0: Eu vou com um poema que abre o livro, se chama Palavra Incompleta. Só a palavra me liberta, me conduz, me põe alerta, dialoga comigo, é coisa certa. Discute tudo de forma aberta, permite-se, deságua, irrompe, jamais me cala ou interrompe. É fogo amigo sempre, sem trégua, me serve de prumo, de régua, mas é fluida ao mesmo tempo, se amolda, emudece. Não incomoda, é figura pétrea, redigida, rígida, fingida. Dicionariza-se quando proferida e some lesta, se esquecida. Não se aborrece jamais, apenas sai se for capaz. Uma escapa furtiva, para se fazer cativa de um falante ou escritor contumaz. Viva a palavra morta, fincada em alguma árvore ou folha, rota pelo entendimento ou escolha, incompreendida, vã, absorta. Muda e burra como uma porta. Quem se importa? A palavra é veneno, é cosmético, é remédio, animal doméstico. Profissão, miragem. Registro profético, bobagem. É a fonte desse meu poema, de grande parte dos problemas, de guerras, duelos, algemas. É meu mote, meu tema, e acima de tudo, meu dilema. Como matá-la? Se calo, para o que crio. Se continuo sem estilo, como pontuo? Pois se com ela fluo, sem rumo, me torno cansativo e me consumo. Pois o eterno verbo ativo e sem senso, construído enquanto penso, equivale ao incenso que polui se não perfuma. Provoca alergia, bruma, obnubila os sentidos. Ah, a palavra vicia, alicia, traga para si os pervertidos, os adictos. Por isso me calo, convicto de ser alguém incompleto, por amar algo intangível que escorre do intelecto. E mesmo quando inteligível pode assumir formas variadas. As palavras fogem encantadas e se escondem de nós, silentes. São o inferno da gente e nossa testemunha onipresente. Quisera viver sem ela, simplesmente, nem pensar, nem falar, nem escrever. Ser oco, vazio, inócuo, dormente. Ir e vir e viver sem deixar rastros. Mas a palavra é um emplastro que gruda, que alivia, que marca. E eu sou mero hospedeiro dessa praga que mesmo parca consome o meu ser por inteiro e traduz bem minha natureza concreta. Sou humano, finito e poeta.
1: Muito, mas muito, muito bom. A gente percebe na poesia dela, nesse longo poema aí, primeiro o paralelo com o título, Mar. Os versos vêm como ondas. Ela domina a técnica, né? Tanto da estrutura do verso quanto das rimas, então a gente sente que a gente está com ondas que vêm, cada verso traz alguma coisa. E ao mesmo tempo, no conteúdo, ela começa com simplicidade, mas vai alcançando uma profundidade de pensamento, de sentimentos, que também no mesmo ritmo das ondas.
0: Esse poema que abre o livro, ele é a profissão de fé da Marluce. Ela não consegue viver sem a palavra. A palavra é a marca dela, a marca da mulher, da poeta, da escritora Marluce. E essa figura que você fala do mar, dessas ondas que vêm e vão, é bem isso. A poesia da Marluce é uma poesia que eu digo molhada. É uma poesia que ela é fluida. Ela vai tomando conta da gente quando a gente vê, a gente está imerso nesse mar de luzes. Eu gosto muito, muito do estilo dela.
1: Dá tempo de mais um poema?
0: Dá, um mais curtinho. Um soneto que ela fez na adolescência. Premiado, por sinal. Isso se chama Duelo de Amor. Sigo sustentando meu triste fardo, que é suster o teu peso, que me pesa. E disso tudo, comovida, guardo a dádiva mor, que é ser tua presa. Quando o bruto do teu corpo, teu dardo vem e transpassa minha carne acesa, sinto que em convulsivo prazer me ardo, e dessa luta não me livro ilesa. Minha mão descai, meu olhar embaça, e quem sabe até minha fronte se erga à medida que a luta me rechaça. És tu, então, que findas, dando-me em taça, o veneno cruel de tua verga, que me possui como que me abraça.
1: Isso escrito na adolescência, né?
0: É.

0: exatamente descrevendo um encontro de amor, né, entre um homem e uma mulher. É muito bonito. Esse é um soneto, ela fez seguindo uma linha mais de poesia tradicional e é muito, muito, muito bonito.
1: Muito bem, então, Hermes. A gente tem aí Mar de Musas, de Marluce Ribeiro, da editora
0: Caravana. Recomendo demais. Só colocar no Google, você encontra para comprar online. Recomendo. Excelente poeta.
1: Obrigado pela dica e até a próxima.
0: Até semana que vem, Anderson. Um abraço.
1: E com a participação do Hermes Coelho, o autor desse livro de hoje vai ficando por aqui. Eu agradeço mais uma vez a sua companhia. O programa de hoje contou com produção e apresentação de Anderson Mendanha, produção de Ana Beatriz Santos e trabalhos técnicos de Pedro Henrique Vasconcelos. Até a semana que vem. Boa leitura.
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3: 10:29.
4: 99 graus.
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6: Salve, salve pra turma da Zona Oeste do Recife. Bom dia.
4: Olá, você me ouvindo agora pelas ondas da Rádio Universitária FM, pelas plataformas digitais, YouTube, Spotify ou a sua rádio online. Eu sou João Lucas França, comunicador do Centro Sabiá. E começa agora o Comida de Verdade, o seu programa de toda semana, que fala sobre alimentação, agroecologia. E hoje, para falar de juventudes. Começou, minha gente, estamos em agosto, mês das juventudes, mês de grandes discussões, mês que foi fundado o Estatuto das Juventudes, no dia 5 de agosto. Então, pensando em tudo isso, a gente pergunta: juventudes, dá para tumultuar o clima? A gente vem falar sobre mudanças climáticas, sobre Recife e sobre juventudes nesse tumulto climático. Então, antes da gente começar essa conversa, a gente vai com música. Escute aí, Só Podia Ser Mulher, Bione, beat do Ávila.
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0: Acabamos de ouvir Só Podia Ser Mulher, Dione, Beat do Ávila. E no programa de hoje a gente veio discutir juventudes. Será que dá para tumultuar o clima? Agosto é o mês das juventudes, um tempo para falar de direitos, de participação, de futuro. Mas também para fazer uma pergunta muito importante. Que futuro é esse que as juventudes vão herdar? A gente vive num tempo de mudança climática, de calor cada vez mais intenso, de chuva extrema, de dificuldade no acesso à cidade e às políticas públicas. Quem já sente muito desses impactos é a juventude, especialmente quem vive na periferia, nas favelas, nos territórios populares. Mas a juventude não é só quem vai herdar esse futuro, é também quem está construindo soluções para o agora, ocupando ruas, escolas, movimentos sociais e também os espaços onde o mundo decide os rumos da crise climática. No ano passado, durante a COP30 em Belém, uma jovem negra da periferia do Recife levou a voz do seu território para a maior conferência do clima do mundo. Flora Rodrigues, da Rede Tumulto, mostrou que não dá mais para discutir clima sem ouvir quem já vive a realidade disso todos os dias. Então, nesse Comida de Verdade do mês de agosto, abrindo o mês de agosto, o mês das juventudes, a gente conversa sobre o papel das juventudes na construção das cidades, da democracia, da justiça climática. Porque o futuro não é uma coisa distante não, minha gente. Começou, estamos aqui, está sendo decidido agora. É por isso que hoje conversamos com Flora. Primeiro, muito obrigado por aceitar nosso convite, Flora. E para começar, se apresenta para quem está nos ouvindo, para quem está nessa discussão com a gente aqui hoje. Conta um pouco da tua história, da Rede Tumulto e do trabalho que vocês desenvolvem, né, nas periferias do Recife. Muito bem-vinda.
1: Olá, querido. Olá a todos os ouvintes. Eu me chamo Flora Rodrigues. Sou uma negra jovem, ativista do movimento de mulheres negras, jornalista em formação, atualmente coordeno a Rede Tumulto, que é um coletivo de comunicação, formação e justiça climática dentro das periferias daqui de Recife, mas sobretudo também em âmbito nacional e internacional também, com essas incidências que a gente tem dentro desses espaços que debatem o futuro da juventude, mas sobretudo que está em pauta, em jogo também o futuro da juventude negra e periférica. Eu também, né, integro a Rede de Mulheres Negras do Pernambuco e também faço parte do núcleo operativo da Coalizão de Mídias Periféricas, Faveladas, Quilombolas, Indígenas, que é uma coalizão que reúne, né, todos esses territórios para debater a justiça informacional no Brasil, para debater também os caminhos da educação midiática no Brasil. E também com essa incidência, a partir desse ponto de vista de que a comunicação para nós, pessoas negras, periféricas, também sempre foi um espaço de disputa, mas também de criação. Atualmente eu também, né, sou criadora de conteúdo dentro das plataformas digitais, então dentro dessa comunicação eu também trago essa abordagem da luta por justiça climática dentro da plataforma digital. Me considero uma cyberativista, né, também fui escritora do meu primeiro livro aos meus 15 anos de idade, na qual eu trago essa questão das mulheridades negras a partir da poesia. Então esse é meu primeiro livro aos meus 15 anos, trazendo um pouco essa historicidade. E atualmente também transito dentro de organizações, de coalizões que lutam por justiça climática, que lutam também para que a gente possa ter um futuro melhor, mas também, sobretudo, construindo esse futuro a partir do presente também.
0: Bem-vinda, Flora. Agosto é mês das juventudes. E eu queria começar justamente por aí, Flora. Com você como ativista, pensando justamente nesse grande desafio ambiental, climático, que parece inevitável numa cidade feita de Recife, que desafio é esse que nossa geração, tão cedo, precisa enfrentar? É clima? É política?
1: Tudo que a gente faz e movimenta é político, né? E eu acredito que a crise climática, sobretudo nesse território de Recife, né, nessa cidade, mas sobretudo no estado de Pernambuco inteiro, é importante reforçar que a gente precisa cada vez mais reconhecer as soluções que estão sendo produzidas dentro dos territórios historicamente marginalizados como soluções que enfrentam diariamente a crise climática a partir de uma perspectiva de viver, né? Então, dentro das periferias, a todo momento, vem sendo construídas soluções de enfrentamento a essa crise climática. E quando a gente fala de Recife, né, Recife é uma das cidades mais vulneráveis às mudanças climáticas do mundo, segundo o painel intergovernamental sobre mudanças climáticas, né, que é o IPCC. Então, a gente pensar, né, que Recife, dentro desse panorama global, está entre essas cidades mais vulneráveis do mundo, e aí quando a gente fala disso, a gente está falando a partir de uma perspectiva do que diz respeito ao nível do mar, do que diz respeito aos desastres climáticos correlacionados às questões das chuvas. Então é importante refletir esse panorama de que historicamente as pessoas que são mais afetadas por essa vulnerabilidade que já está posta para a gente há muito tempo são os territórios periféricos, né? E dentro desses territórios periféricos também tem a juventude, né? Também tem as mulheres negras que são inclusive as mais afetadas por essa crise climática, compreendendo que as mulheres negras é o maior grupo demográfico desse país. Então falar de Recife, né? Falar sobre essa calamidade climática é falar também sobre essas soluções que vêm sendo criadas historicamente dentro desses territórios, historicamente marginalizados, para enfrentar essa crise climática com ousadia, mas também com propostas que de fato façam sentido. Então, pensar um plano de adaptação climática justa é muito urgente a partir desses territórios também, que historicamente foram distanciados dessa centralidade, desse debate do que é discutir a justiça climática e pensar soluções para isso também.
0: Muita gente ainda pensa que crise climática é um assunto distante ou que só tem a ver com floresta, com meio ambiente. Mas aqui estamos nós, no Recife, cidade que todo ano é afetada de formas diferentes por crises. Já faz parte do cotidiano das periferias. Flora, como as mudanças climáticas aparecem na vida de uma juventude que mora na favela, que mora em lugares que a gente diz, lugar de risco?
1: Essa pergunta é fundamental porque ela nos leva a refletir sobre um dado muito importante, né, que está dentro desse parâmetro do como a crise climática se manifesta na vida da juventude periférica, mas eu gosto de trazer atenção para um ponto muito importante, que Recife é a oitava cidade brasileira mais ameaçada pelas ondas de calor, né? Então, essa pesquisa foi realizada por pesquisadores da Universidade de Oxford e aponta para nós exatamente essa dinâmica de como é lidar com esses calores extremos dentro das periferias, mas sobretudo também enquanto juventude dentro das salas de aulas, que poucas vezes, e aí pensando juventude também dentro desse parâmetro do direito, né, de estar estudando, de estar em contato com a educação de ensino, como muitas vezes o calor afeta o sentido cognitivo de produção da juventude, né? E principalmente dentro dos territórios periféricos, como esse calor também atrapalha a dinâmica existencial, né? A gente com calor muitas vezes fica incomodado, não tem, o temperamento também muda. Então pensar a partir de um âmbito muito plural, como esse dado aponta para nós exatamente essa correlação também de um dos pontos, de um da ponta do iceberg, que é a questão do calor extremo que a crise climática anuncia para nós. Então, muitos alunos, por exemplo, dentro das salas de aulas, não conseguem ter um rendimento bom devido ao calor, né? A gente sabe que dentro das periferias o calor extremo, isso acaba também trazendo alguns comprometimentos a nível da saúde também dessas pessoas. Então, pensar a juventude a partir dessa ponta do iceberg também, que é o calor extremo dentro dos nossos territórios, é pensar exatamente em um processo de adaptação de que nem toda a juventude é afetada por essa crise climática, e principalmente quando a gente fala em específico sobre essas ondas de calor que afetam cotidianamente as periferias e as favelas de uma forma muito drástica, sobretudo a juventude.
0: Falar de representação é muito importante quando a gente fala de clima, porque significa falar de situações específicas que todo mundo vive, né? Todo mundo vive a mudança climática, mas nem todo mundo é afetado da mesma forma. E isso precisa ser discutido, não sobre as juventudes, com as juventudes. A gente vai falar mais sobre isso já já, mas agora a gente vai fazer uma pausa. Fique aí, a nossa pausa é curta aqui no Comida de Verdade e já já estamos de volta com Flora conversando sobre juventudes tumultuando o crime.
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0: Já estamos de volta, a gente segue aqui conversando com Flora, hoje sobre mudanças climáticas, sobre juventudes, sobre o mês das juventudes. Flora, a gente fala muito de futuro, de daqui a alguns anos, do impacto da mudança climática no futuro, mas é justamente desse futuro que a gente precisa construir, precisa participar. Não tem como falar de juventude sem colocar a juventude no debate, sem convidar a juventude para a mesa, sem trazer o problema, o aperreio da juventude para a mesa. Por que, Flora, é tão importante que as juventudes, e principalmente a juventude da periferia, esteja nesses espaços onde a decisão é tomada?
1: Eu costumo sempre reforçar que a gente vive numa disputa de sentido e numa disputa de palavras, né? Então, estar na COP30 também é anunciar, retomar essa comunicação. E a gente faz isso dentro da Rede Tumulto há 5 anos, né? A Rede Tumulto é um coletivo que é coordenado por 4 mulheres negras, que sou eu, Flora Rodrigues, Iane Mendes, Fernanda Paixão e Gilmara Santana, na qual, no nosso fazer comunicacional, a gente costuma sempre dizer que a gente é a tradução da favela, que a gente devolve o sentido das palavras a verdadeiramente quem dá esses sentidos dentro dessas grandes conferências, né? Então, falar sobre crise climática é muitas vezes compreender o que ela não vai compreender, alguns termos técnicos, né? A juventude dentro dessa dinâmica muitas vezes não vai ter acesso a esses termos técnicos, mas quando a gente fala, por exemplo, de algo que aproxime ela daquele conceito que foi criado para distanciar ela daquela propriedade, daquela de debate, ela vai dizer, oxente, eu já falo isso há muito tempo. Então, a gente na Rede Tumulto tem muito esse trabalho também de sempre traduzir, devolver o sentido das palavras, dos termos, da tecnicidade às periferias, à juventude periférica. Então, entender isso também é jogar um jogo que muitas vezes é muito brutal com a gente, porque faz com que a periferia não tome posse desses debates por acreditar que aquilo não tem nada a ver. Então, traduzir isso para a população negra, para a população periférica, é também devolver esse sentido que historicamente a gente já fez esse movimento, a gente já constrói essa luta, a gente já tem essas soluções, mas muitas vezes essas soluções e essas palavras são incorporadas a partir de um lugar muito distante. Mas exatamente quando a gente está fazendo essa incidência dentro desses espaços internacionais, a gente tem a responsabilidade de devolver esse sentido aonde, para as periferias, para as juventudes, que é onde de fato nunca deveria ter sido distanciado. Mas eu entendo também que é uma estratégia dessas pessoas que ocupam esses espaços de poder, de criar novas palavras, de criar novos sentidos para que isso se dilua e saia de onde, de fato, aquelas pessoas que historicamente sempre protagonizaram não estejam presentes dentro dessas grandes conferências e espaços de negociação sobre, inclusive, as nossas vidas.
0: E isso é massa porque você, inclusive, Flora, é poeta, é artista e desde cedo denuncia, defende direito humano com arte. A gente que tanto fala, né, de adaptação climática, a arte também é uma forma de se adaptar, de denunciar, pô.
1: Eu acredito que a minha arte e a minha poesia é uma adaptação climática que provoca adaptação existencial, né? Eu sou uma negra jovem, então acredito que o tempo todo, nós, juventude negra periférica, sobretudo, a gente vem disputando, né, se adaptando a que cada vez mais o Estado brasileiro, essa cosmovisão global, né, compreenda nós enquanto humanos, enquanto pessoas humanas, né? A gente ainda vive essa percepção, sobretudo aqui em Recife, quando a gente vai pensar sobre o mito da democracia racial, a gente ainda vive uma disputa para reafirmar nossa humanidade. Então acredito que a poesia, a cultura e a arte precisam andar lado a lado no combate ao enfrentamento da crise climática, porque é a partir da arte e da cultura, da poesia, que a juventude negra, a juventude periférica consegue, inclusive, se perceber enquanto esse lugar de humanidade, enquanto esse lugar que o encantamento da cultura, né? A cultura encanta, a cultura arrepia, a cultura faz a gente vibrar. E eu acredito que enfrentar a crise climática também é preciso dessa ousadia, é preciso dessa criação. Então, para mim, a poesia sempre foi esse mecanismo que me possibilitou, a partir da minha linguagem, a partir do português, né? Como Lélia Gonzalez trouxe para a gente pudesse também fazer esse processo de encantamento, esse processo das pessoas entender que lutar pela crise climática também não pode ser mais um lugar de peso diante de tantos racismos que a gente vivencia no nosso cotidiano. Então a arte e a cultura é fundamental para a adaptação climática, mas sobretudo para uma adaptação de existência no que diz respeito ao encantamento da cultura para gerar mais soluções criativas de enfrentamento a essa crise climática.
0: Muito bem, é isso. Agora, a gente está chegando nos finalmente dessa nossa conversa aqui. Eu trago a pergunta que eu faço para todo mundo que passa por essa mesa. Afinal, estamos no Comida de Verdade. Então, a gente não pode sair daqui sem perguntar isso. Depois de todo esse papo, depois de todo esse tumulto pelo clima fora, e de juventudes também, abrindo o mês das juventudes, eu te pergunto, Flora, o que de fato nos alimenta?
1: Eu acredito, João, que o que nos alimenta em tempos tão difíceis, em tempos de avanço do conservadorismo, em tempos de avanço neoliberal, em tempos de avanço, sobretudo, de um projeto que não quer a existência também desses territórios historicamente marginalizados, o que nos alimenta é exatamente a vontade de viver. Eu acredito que a gente pensar na nossa dinâmica existencial a partir da provocação da vida, a partir da provocação da arte, da cultura, da movimentação, daquilo que nutre o nosso corpo de perspectiva de vida é muito fundamental. Então, eu acredito que o que me alimenta é exatamente essa projeção, essa vontade de viver. E para nós, população negra, população quilombola, população indígena, esse projeto de viver muitas vezes está sempre em mesas de negociações sem a nossa presença, né? A gente vive, infelizmente, numa disputa hoje para existir com dignidade, para existir bem. A gente ainda está, se a gente for parar do ponto de vista das políticas, a gente hoje luta para viver bem, né? Então, isso que deveria ser um direito básico. Então, eu gostaria sempre de provocar outras juventudes, sobretudo a negras jovens, que a gente possa se alimentar de vida, de coisas que gerem a gente esse desejo de viver, esse desejo de viver bem, de comer bem, de estar bem, de provocar outras pessoas também esse lugar da longevidade. Eu quero que o jovem negro possa viver mais, que a juventude negra possa viver mais, possa projetar sonhos com longevidade, né? Que a gente possa ver também as nossas senhoras negras, nossos homens negros envelhecerem também. Então é a partir desse lugar que eu falo. Acho que a vida é a maior produção de inquietação que a gente pode gerar no outro. E eu acredito que isso é um encantamento também. Então eu me alimento de vida para que eu possa gerar vida em outras pessoas também, a partir da palavra, a partir do contato, a partir da poesia também, que eu acredito que é uma manifestação de vida.
0: É isso, Flora. Obrigadão demais por participar com a gente aqui. Infelizmente, o nosso tempo aqui está acabando, mas eu quero que você deixe uma mensagem para a juventude que está nos ouvindo, especialmente para quem acha que não tem voz, não tem espaço, ou que a decisão sobre o futuro já está tomada sem ela. O que é que você deixa para a gente? Aproveita e manda o papo de onde a gente se encontra também, onde a gente pode encontrar a Rede Tumulto, tudo isso que você faz. Obrigado, viu, por participar com a gente.
1: Eu acredito que a minha mensagem principal, eu acredito que todo mundo tem um poder. Principalmente nós, população negra, a gente historicamente, juventude negra, a gente tem um poder. E muitas vezes esse poder, ele é colocado num lugar de adormecimento pelos enfrentamentos a uma estrutura que é racista, que não sucumbe, sucumbe nossos sonhos. Mas a mensagem que eu deixo é exatamente essa provocação de que a gente possa tomar posse desse poder que muitas vezes está adormecido dentro da gente, diante das correrias do dia a dia, diante da dinâmica pesada, dessa escala trabalhista, mas que a gente possa nunca deixar de ativar esse poder ancestral que já habita na gente. A gente somos descendentes de reis e rainhas em diáspora, né? Quando a gente vem nesse translado para cá, escravagista, a gente vem distanciando da gente esse lugar de que fomos reis e rainhas, mas eu convido de fato que a gente possa novamente se apropriar, tomar posse dessa história que cotidianamente tentam apagar. Então, que a gente possamos tomar posse do nosso poder ancestral no que diz respeito a qualquer âmbito que a gente queira construir revolucionário das nossas vidas. Então, para a juventude, eu digo isso, que a gente possa ativar o nosso poder, a nossa sagacidade para de fato remoldar as formas de sociedade que existe hoje. Acredito que a gente funda cotidianamente, junto com o movimento de mulheres negras, um novo modelo de sociedade. Eu acho que é isso que precisa estar em disputa no nosso horizonte também. E vocês, muito, mais uma vez, muito obrigada por estar, por esse espaço de voz, por esse espaço de fala. Eu agradeço profundamente. Acredito que programas como esse são fundamentais também para a gente alcançar, adiar esse fim do mundo, como a Ayrton Kenak nos diz. Então, para vocês que queiram me encontrar, meu arroba do Instagram é florarodrigues00. Lá eu também sou comunicadora, crio conteúdo, então tem muitas produções também que dialogam um pouco com esse papo que a gente trocou hoje aqui. E também há o perfil da Rede Tumulto, que é esse coletivo que eu entrego, que eu coordeno, junto com outras mulheres negras maravilhosas que eu já citei aqui, que é arroba Rede Tumulto. Então a gente vai continuar aí tumultuando essas estruturas e avançando também a partir de uma transformação que faça sentido para os nossos e para as nossas. Muito obrigada.
0: A gente te agradece, Flora. Muito obrigado por essa participação, por tanto esclarecimento, por tanta representatividade para falar sobre clima, para falar sobre mudança climática, para falar de juventude. Então, muito obrigado, Flora. Muito legal conversar contigo aqui. Gente, tá aí. Hoje conversamos com Flora Rodrigues. Ela que é ativista do movimento de mulheres negras, coordenadora da Rede Tumulto, articuladora da Coalizão de Mídias. Muito obrigado por participar com a gente hoje, Flora. E a gente segue pensando em tudo isso que a gente conversou aqui com música. Escute aí, Da Lama ao Caos, Chico Science, Nação Zumbi.

0: Acabamos de ouvir Chico Sainz Nação Zumbi com esse clássico. Da lama ao caos, do caos à lama, homem roubado nunca se engana. É isso, pessoal. Chegamos ao fim de mais um Comida de Verdade, depois de uma conversa tão especial aqui sobre juventude. A gente lembra que agosto é o mês da juventude. Mas não é só um mês, é um mês de muita mobilização. Então se mobilize com a juventude, com as juventudes que estão mobilizadas por clima, por agroecologia, por direitos. É isso, esse foi o Comida de Verdade, uma produção do Núcleo de Comunicação do Centro Sabiá. Trabalhos técnicos, locução, comigo, João Lucas França. Valeu, pessoal, e até o próximo Comida de Verdade. Até a semana que vem.
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2: 10 horas e 57 minutos. 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

0: 11 horas.
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Olá, muito bom dia para vocês. Chegue mais para o programa Baião de Dois. Eu sou Luiz Carlos Ataíde e nós iremos celebrar a música regional nordestina na voz de maranhenses, piauienses, cearenses, potiguares, paraibanos, pernambucanos, alagoanos, sergipanos e baianos. Você ouve agora um bloco dedicado a José de Ribamar Viana, conhecido como Papete. Nascido em Bacabal, no Maranhão, ele foi um cantor, compositor e percussionista de renome internacional. Papete foi eleito um dos 3 melhores percussionistas do mundo quando participou do Festival de Jazz de Montreux, na Suíça, nos anos 80. Para começar, você ouve Papete cantando Catirina, composição de Josias Sobrinho. Vamos ouvir.

E você ouviu no Baião de Dois, Domingo no Parque, composição de Gilberto Gil e Boizinho de Viola, de César Nascimento. Músicas interpretadas pelo cantor, compositor e percussionista maranhense, Papete. O programa Baião de Dois é fruto de uma ação colaborativa entre a Rádio Educadora FM da Bahia, a Rádio Timbira AM do Maranhão, Rádio Antares AM do Piauí, Rádio Universitária FM da Universidade Federal do Ceará, FCPC, Fundação Cearense de Pesquisa e Cultura do Ceará, Rádio Universitária FM do Rio Grande do Norte, Rádio Tabajara FM da Paraíba, Rádio Universitária FM da Universidade Federal de Pernambuco, Rádio Frecadec FM de Pernambuco, Rádio FM da UFSC, que é a Universidade Federal de Sergipe, Rádio UESB FM da Universidade Estadual do Sudoeste da Bahia e o perfil do Instagram, A Bahia Já Me Deu. Você ouve agora o pernambucano Alceu Valença interpretando a composição dele, Mensageira dos Anjos, abrindo mais um bloco do programa Baião de Dois. Vamos ouvir.

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0: No programa Baião de Dois, você acabou de ouvir o paraibano Zé Ramalho com o clássico A Peleja do Diabo com o Duno do Céu, uma composição dele, e ainda o cearense Ednardo na canção Classificaram, música dele em parceria com Brandão. O programa Baião de Dois faz uma pequena pausa e volta em instantes com muito mais para você.
1: 11 horas e 28 minutos.
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3: Agora você já sabe, toda semana neste mesmo horário tem Baião de Dois, uma ação de cooperação com rádios e colaboradores nordestinos. Muito bem, você ouve agora a banda pernambucana Mestre Ambrósio, na canção Os Caboclos, composição de Mazinho Lima e Sérgio Cassiano, abrindo mais um bloco dedicado a diálogos entre tendências contemporâneas e a tradição da música regional nordestina. Vamos ouvir.

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0: E você curtiu no Baião de Dois os baianos da banda Africania com Martelo Trincado, composição de Belda Bonita e Daniel da Quixabeira. E ainda a cantora potiguar Juliana Linhares na faixa Frivião, composição dela em parceria com Rafael Barbosa de Araújo. Muito bem, você ouve agora a pernambucana Isar interpretando a composição dela, Borboleta Amarelinha, abrindo um bloco dedicado à cena contemporânea nordestina.
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0: E você ouviu no Baião de Dois o pernambucano Siba, na composição dele Vai Vem. O cearense do Luxo da Aldeia, com o clássico Carneiro, composição de Edinardo. A sanfoneira baiana Lívia Matos, na faixa Mais Eu, uma composição dela em parceria com Jurandir de Santana. Encerrando esta edição do programa Baião de Dois, que é uma celebração da música regional nordestina, na voz de maranhenses, piauienses, cearenses, potiguares, paraibanos, pernambucanos, alagoanos, sergipanos e baianos. Eu sou Luiz Carlos Ataíde, foi muito bom estar com você. Até a próxima.
1: 11 horas e 57 minutos.
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1: 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Meio-dia.
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1: Boa tarde, ouvintes. Estamos começando o nosso almoço musical de hoje.

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1: Meio-dia e 23 minutos.
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1: Meio-dia e 47 minutos.
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1: 1h23. 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

0: Almoço Musical fica por aqui. Estaremos de volta amanhã, sempre com o melhor da música instrumental. Uma boa tarde.
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0: 1:56 Universitária FM 99.9. 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

0: duas horas.
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1: Muito bem, acaba de começar mais um programa Coquetel Molotov na Rádio Universitária FM, sua rádio pública de Pernambuco. Eu sou Jarmerson de Lima e sempre, de segunda a sexta, estamos por aqui, de 3 às 4 horas e aos sábados, de 2 às 4.
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0: 2:27. 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
4: Programa Coquetel Molotov de volta na Rádio Universitária FM 99,9, sua rádio pública de Pernambuco. Você também pode ouvir em streaming no endereço www.fpe.br/mtvru. E vamos aqui até as 16h com muito mais música agora nesse segundo bloco.
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0: 2 horas e 55 minutos. 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

0: Já voltamos aqui com o nosso programa Coquetel Molotov, aqui na Rádio Universitária FM, sua rádio pública de Pernambuco, que também transmite nosso programa de segunda a quinta-feira, no horário de 3 às 4 horas e também aos sábados, de 2 às 4. E agora fiquem atentos para mais meia hora com muita música legal, porque nosso programa ainda tem muita coisa para mostrar para vocês.
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1: Horas e 20 minutos.
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5: É isso aí, este aqui é o programa Coquetel Molotov na Rádio Universitária FM 99,9. E estamos chegando aqui no último bloco do programa de sábado, mostrando agora mais um bootleg ao vivo, mais um show muito especial para todos vocês.
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América Latina, mais do que uma história contada por europeus, por mouros, somos negras, negros, indígenas, pertencentes a uma América Latina. Nossa luta sempre será a do pertencimento étnico, do combate dessa neurose cultural que busca suprimir aqueles que, do ponto de vista étnico, são os testemunhos vivos da ladino-americanidade denegada. 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

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Abre aí, que o bagulho agora vai ficar louco. Abre aí, abre aí. Pela presença de Rincón nesse lugar e a poesia preta. Salve, Rincón! FBC e as Vibadores resistentes desse Brasil. Junix, é você. Preste atenção, hein? Abriu a roda? Levanta a mão geral. O nome dele é Junix.

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0: Molotov. Então é isso. O programa Coquetel Molotov de hoje está chegando aqui ao final. Mas, claro, não sem antes agradecer a todos vocês que nos ouvem. Na sequência, agora, sigam com a programação da Rádio Universitária FM e logo depois a gente se encontra. Tchauzinho.
1: Top. 3 horas e 59 minutos.
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1: Quatro horas.
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1: Iniciamos a audição do programa O Tema é Frevo, às suas ordens, com as músicas do Carnaval de Pernambuco. Apresentamos aqui os diversos gêneros do nosso carnaval. Frevos de rua, frevos canção, maracatus, frevos de bloco. Com este programa, procuramos valorizar ainda mais a música do Carnaval do Recife, a capital do frevo. Produção e apresentação, Hugo Martins. Em todas as épocas do ano, se ouve música popular brasileira. E frevo é música popular brasileira.
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3: Quero lhe parabenizar pela feliz ideia de sua parte em levar bem alto o nome do Carnaval pernambucano, prestigiando seus compositores.

Verdadeira em fundo musical, vejo na tempestade de Avenir Longe. Vamos começar o Tênis das Suas Ordens, atendendo a Heraldo Leite, as músicas. Nino da Troça Ceroura de Olinda, de Milton Bezerra. Depois, La Belle das Ilusões, de Heleno Ramalho. E de José Constantino, com a orquestra de Albuquerque, Nossa Senhora.

ouvimos Nino da Troça, Acerola, de Milton Bezerra, Labelo das Ilusões, de Helena Ramalho, e Irmão Cego, de José Constantino. Estamos ouvindo em fundo musical Aninha do Frevo, de Benedito Onofre. Rádio Universitária Recife, capital do Frevo. Nossa saudação aos compositores do Carnaval de Pernambuco do presente e do passado. Antônio Albuquerque, Duda, José Cavalcante, Renato Failante, Álvaro Alzinho, Ivan, José Amaro, Luiz de Lima, Joel Andrade, Ronildo Almeida, Manuel Malta, Cícero Cavalcante, Juvenal Brasil, Lúcia Helena Gondra, Homero Freire, Genaro Luz, Cláudia Batista, Raul Moraes, Júlio Vila Nova, Nelson Ferreira. Estamos apresentando Penetreiro às Suas Ordens. Vamos agora atender a Josias Vaz, as músicas. Cangaceiro, de José Menezes, com a orquestra Tamandaré. E Frevo na Rua Nova de Carmela, com a orquestra de Zacarias.

0: Vimos cangaçando e José Menezes com a orquestra Tamandaré. E trevo na Rua Nova de Carmera com a orquestra de Zacarias.
1: 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Lourival Oliveira é parte desta história.
2: Eu só tenho a agradecer em meu nome e em nome de todos os compositores. O que seria de nós se não fosse esse grande entusiasta do frevo? Então, nós passamos o ano todo sem escutar o nosso frevo. Apenas Hugo Martins, que senta os domingos e sábado, está relembrando, ou melhor, lembrando as músicas do Carnaval de Pernambuco.
0: Estamos ouvindo em fundo musical Arame Farpado, de Valmar. Rádio Universitário, aqui o frevo não para. Nossa saudação aos compositores do Carnaval de Pernambuco do presidente do Tassar. Alcides Vespasiano, Bento Valcó, Severino Lima, Gildo Moreno, Lourenço Gato, Miro Rosé, Eduardo Menezes, Nelson de Paula, J. Luna, Alcimar Monteiro, Antônio Júnior, Juarez Santiago, Cantídio Vieira, Fábio Simões, Chico Bezerra, Roberto Cruz, Heraldo Trindade, Paulo Nascimento, Laércio Fagundes, Franklin Santiago. O tema é feito às suas ordens. Estamos apresentando aqui na Rádio Universitária, de segunda a quinta, 1h30 da tarde, programa Frevo Patrimônio Cultural da Humanidade. Vamos agora atender a meu amigo pesquisador José Batista Alves. As músicas Cangaraçu, de Matias Malaquias, Orquestra de Zacarias. Recordando a Mocidade, de Edgar Moraes. Depois, No Tubarão, de Levino Ferreira, com Carlos Galhardo.

0: das Malaquias, recordando a mocidade de Edgar Moraes e o Tubarão de Jesus Ferreira com Carlos da Garda. Rádio Universitária apresentando o programa Quem Defende as Suas Ordens, levado ao ar todos os sábados e domingos neste horário. Esta audição do sábado especialmente para atender as ouvintes que solicitam a música do nosso carnaval. Você pode nos enviar uma relação de frevos através do correio. O endereço: Avenida Norte, número 68, Santo Amaro, Recife. Ou então para o nosso WhatsApp, o número 99906-0863. Em todas as épocas do ano, ouve-se música popular brasileira. E frevo é música popular brasileira. Faremos agora um breve intervalo.
1: Quatro horas e 29 minutos.
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Voltamos com o programa O Tema Leva Suas Ordens. Desabelar todos os sábados e domingos neste horário. E vamos começar a segunda parte do programa O Tema Leva Suas Ordens, atendendo a nossa prezada ouvinte, Maria Laurinha, as músicas Alegria de Bernadette e Guilherme Ferreira, com a banda da Polícia do Tartarino. Brocoló nos Estates, de Mário Matheus, Orquestra de Guedes Peixoto. E Envenenado, de Alcides Leão.

Corremos para a Vila de Bernadette e Ivane Ferreira com a banda da polícia do Sertão. Brocolhó nos estates de Mário Matheus com a orquestra de Beto Peixoto e Envenenado de Alcides Leão. Estamos ouvindo em fundo musical, Balançando a Pança, do Maestro Nunes. Recife, capital do frevo. Nossa saudação aos compositores do Carnaval de Pernambuco, do presente e do passado. Antônio Melo, Fernando Leal, Givaldo Silva, Petrúcio Amorim, Guedes Peixoto, Alcides Vespasiano, Raquel Rangel, José Lemos, Fred Monteiro, Alfredo Paes de Andrade, Bartolomeu Noronha, Severino Araújo, Carlos Almeida, Manuel Pimentel, Clóvis Pereira, Hélio de Lima, Ricardo Cardoso, Dário Cabral, Chico Nunes, Flávio Henrique, Bueno Ferreira. Estamos apresentando o programa Os Filmes Pelas Suas Horas. Vamos agora atender o nosso prezado amigo, o compositor José Constantino. Percy, de Lourival, Santa Clara. Encontro de Cruzes. Baculejo, de Flávio Henrique, com a banda populista no interno do mundo.

ouvimos Percy, a produção de Lourival Santa Clara. Encontro de clubes e o baculejo de Flávio Henrique com a banda da Polícia Militar de Pernambuco. Estamos ouvindo de fundo musical Carrapeta de Miro de Oliveira. Rádio Universitária da Universidade Federal de Pernambuco. Estamos apresentando o programa Quem Escreve as Suas Ordens. Vamos agora atender a nossa prezada Gracilene das Músicas. Apenas Saudade, de Arnaldo Paes de Andrade. Madeira que cultiva um rolo de capiba e Chapéu de Palha, de Arnaldo Paes de Andrade.

0: 50 anos do programa O Tema é Preso.
1: Compositor Cristiano Bastos é parte desta história.
2: 50 anos de frevo, que na verdade são muito mais, porque a raiz de seu Hugo antecede esse programa e com certeza ela vai superar o futuro também, porque o frevo está na minha história, está na, como a gente diz, na cozinha lá de casa, graças a meus pais. E a expressão radiofônica de Hugo Martins, na verdade, é a expressão da raiz do frevo pernambucano. Parabéns, longa vida.
0: Chegamos ao final de mais uma audição do programa O Tema é Frevo às Suas Ordens, levado ao ar aqui pela Rádio Universitária da Universidade Federal de Pernambuco, todos os sábados e domingos, das 16 às 17 horas. Em todas as épocas do ano, ouve-se música popular brasileira. E frevo é música popular brasileira. Até o próximo programa. Esteve com os senhores Hugo Martins.
3: Quatro horas e 59 minutos.
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0: 6 horas.
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1: Começando a partir de agora aqui na Educadora FM 107.5, o programa Forró para Todos, que é fruto de uma ação colaborativa entre a Rádio Educadora FM da Bahia, a Rádio Timbira AM do Maranhão, a Rádio Antares AM do Piauí, Universitária FM da Universidade Federal do Ceará e FCPC, Fundação Cearense de Pesquisa e Cultura do Ceará, Rádio Universitária FM do Rio Grande do Norte, Tabajara FM da Paraíba, Universitária FM da Universidade Federal de Pernambuco, também de Pernambuco, a Rádio Freicaneca FM, a Rádio FM da UFS, Universidade Federal de Sergipe, e a Rádio UESB FM da Universidade Estadual do Sudoeste da Bahia. E a gente começa o programa Forró para Todos de hoje ouvindo Luiz Gonzaga com Dominguinhos, que dupla, hein? Numa sala de reboco. E Luiz Gonzaga.
2: Ô menino, me traz aí dois pés de lixa pra eu remendar os pés do povo dançando na sala de reboco ao som da sanfona de Dominguinho.
3: Aí, seu Bruno.
2: Ai, parece que eu tô vendo o Zé Marculino falando assim: matou.
3: Só se for de alegria.

0: pra dançar com meu vizinho numa sala de reboco. Tô tendo panturra pra mim é pouco pra dançar com meu vizinho numa sala de reboco. O que, doutor Zezé Marcolino?
1: Segura aí, poeta!
0: Já segurou?
1: Tá bom demais.
0: Esse é Ratalhada.

0: celular devagar.
1: Não esqueça do povão, meu filho.
0: Ah, sem pressa, sem pressa.
1: Tá com saudade do vovô Januário?
0: Pô, mas tem que estar tocando lá em cima no porrão, é. Mas isso, deixa aí.
1: Não esqueça que tudo começou com ele, meu filho.
0: E como é que é a história?
1: De pai pra frente, hein?

encontro de Luiz Gonzaga com João Silva, uma pra mim, uma pra tu, de Luiz Gonzaga e João Silva. Luiz Gonzaga com Nando Cordel, Sabiá. De Luiz Gonzaga e Zé Dantas, e Luiz Gonzaga e Gonzaguinha, a vida do viajante. De Luiz Gonzaga e Hervé Cordovil. Agora tem Fagner com Elba Ramalho no Forró para Todos, danado de bom. De Luiz Gonzaga e João Silva.

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0: seu Pinho.
1: Diga, meu filho.
0: Tu tá lembrada onde foi que nós nos encontramos a última vez?
1: Ai, é, tu que eu diga mesmo. Olha, vai te comprometer, hein?
0: Ó, todo mundo tá querendo saber.
1: Lá tá um bando de orões, lembra?
0: Ai. Vai entregar geral.
1: De bandeja, meu filho. Vamos embora, Carvalho. E viva, seu Luiz.

0: Forró para todos, Fagner e Elba Ramalho, Vou Te Matar, de Cheiro, de Luiz Gonzaga e João Silva, Deixa a Tanga Voar, de Luiz Gonzaga e João Silva, e Vem Morena, de Luiz Gonzaga e Zé Dantas.
1: 6:28. 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

Agradecendo sempre a sua companhia, Zabumba, Triângulo, Sanfona e muito mais. Forró para todos. Você ouve agora Anastácia com Dominguinhos. Eu só quero um xodó e tenho sede de Anastácia.

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No Forró para Todos, Marinês com Zé Ramalho, Meu Cariri, de Rosil Cavalcante, de Lumelo, Dominguinhos, Sivuca e Osvaldinho, o Porri de vários autores e Del Feliz Contato Flor, de Del Feliz. Agora, no Forró para Todos, Nando Cordel com a Melinha, é de Dar Água na Boca, de Nando Cordel.

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1: Um pá de Assis Silva, meu velho.
0: Ô, meu irmão Silvério.
1: Um pá de um xodózinho desse de sanfoneiro. Cê é no ar, meu que aguenta.
0: Cê é muito bom.
1: É Rita Bavari, balançando pra lá, balançando pra cá. Isso é música de breve, um pá.
0: Cê é xodó de sanfoneiro.
1: É isso, o mestre já tá aqui com a gente, iluminando também, né, compadre?
0: Perfeitamente.
2: No Forró para Todos, o encontro de Cascabulho com Jacinto Silva, Xodó de Sanfoneiro, de Gerson Filho e João Silva. Alceu Valença com Lenine, Forró de Olinda, de João de Lima e Aracílio Araújo. E Cangaia de Jegue com Adelmário Coelho, Forró de Cabo a Rabo, de Luiz Gonzaga e João Silva. Daqui a pouquinho a gente volta com o Forró para Todos.
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4: 6:59.
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7: 99 graus.
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0: 7:02.
1: Estamos de volta com a segunda parte do Forró para Todos, programa que é fruto de uma ação colaborativa entre a Rádio Educadora FM da Bahia, Rádio Timbira AM do Maranhão, Antares AM do Piauí, Universitária FM da Universidade Federal do Ceará e FCPC, Fundação Cearense de Pesquisa e Cultura do Ceará, Rádio Universitária FM do Rio Grande do Norte, Tabajara FM da Paraíba, Rádio Universitária FM da Universidade Federal de Pernambuco, Freicanec FM, também de Pernambuco, Rádio FM da UFS, Universidade Federal de Sergipe, e a Rádio UESB FM da Universidade Estadual do Sudoeste da Bahia. E na volta do segundo bloco, segunda parte do Forró para Todos, Estaca Zero com Adelmário Coelho, Meu Pé de Serra, de Luiz Gonzaga e Humberto Teixeira.

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1: Este é o Forró para Todos. Ouvimos Esteca Zero com Targino Gondim. Tá bom demais. Dionildo Almeida e Luiz Gonzaga. Esteca Zero com Geraldo Azevedo, Chamego e Luiz Gonzaga e Miguel Lima. E Esteca Zero com Flávio José, Riacho do Navio e Luiz Gonzaga e Zé Dantas. Forró para Todos, Zabumba, Triângulo, Sanfona e muito mais. Zelito Miranda com Genival Lacerda, Rock do Jegue, de Braulio de Castro.
2: Eu tô aqui com seu babá.
3: Oi.
2: O rei da buganga.
3: Sim.
2: E vai me contar como é que ele quer esse rock. Fala pra mim, fala.
3: Eu vou falar, vou dizer a você com toda a sinceridade, meu filho, Zelito Miranda, olha, faça um rock nordestino.

0: É de não estar a esconder nos dentes, não?
1: Sério.
0: Diga de quem é.
2: De quem é esse cheque? De quem é esse cheque? De quem é esse cheque? Ele sabe você.
0: Fala, minha filha.
3: Chega pra lá, vai.
2: Não podia mais sair.
0: Eu sei.
2: Quem tava fora não podia mais entrar.
0: Okay.
2: É que o cheque que estava ali
0: na Bahia,
2: minha jumenta, queria conquistar.
0: É isso.
2: Eu vi então um dueto de relíquias.
0: Eram os dois.
2: E os dois saíram a galopar.
0: Isso.
2: Dei um suspiro e cheguei à conclusão.
0: Sim.
2: Que os animais têm direito de se amar.
0: Aí tá certo, meu filho. Quem é que não gosta de amar? Até o jumentinho, a jumentinha. Canta, Delito Miranda, canta.
2: De quem é esse cheque? De quem é esse cheque?
0: É dela.
2: De quem é esse cheque?
0: Sim.
2: Ele quer me morder.
0: Canta, minha filha.
2: Esse cheque é seu, filho, vamos lá, fé.
0: É dele.
2: Chama, baby, chama. Eu vou contar uma história pra você.
0: O quê?
2: Aconteceu na minha vida.
0: Foi.
2: A história de um jegue muito bravo.
0: Não.
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0: É verdade.
2: Eu vinha vindo para casa descansar.
0: Sim.
2: O jegue estava no portão que me pegar. Quando me viu, foi puxando as orelhas.
0: Sim.
2: Bastando os dentes, começou a relinchar.
0: Corre, Zé. Corre, Zé, que esse bicho não é brincadeira, não. Pela e cinco chaves de mané, vai. Corre, que ele é pior do que chovendo maior.
2: De quem é esse?

Rocha. E ele, Genival Lacerda, Jane Piranha, Anitta e Genival Lacerda. Diga, Severina, Chiquichico, Bela Vê agora. Beleza? Olha, minha filha.

0: 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Você tem uma boutique, minha filha,
1: e é isso, Genival,
0: engana ele. Pra cá,
1: tá queimando meu fio, rapaz.
0: Oi, é melhor você cantar, viu?
1: Lá vai eu, tchau.
0: Quem não conhece, Severina chique-chique que botou uma boutique para a vida. Melhor a pescar os filhos de Zé Pagamela. 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É na boutique dela.

na serra. A Bíblia diz: é lindo, Miranda. Não é não? É isso que ele vai.

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0: para todos com Dorgival Dantas e Valdones, a vida do viajante, eu me lembro e pode morrer nessa janela de vários autores. Também teve Dorgival Dantas com João Gomes, forró do velho Inácio e filho do dono de Dorgival. E ainda Zélito Miranda com Genival Lacerda, Severina Chique Chique de Genival Lacerda, João Gonçalves.
1: 7:28. 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

0: Esse aí foi o encontro de Zé Cabaleiro com o Forró Sacana, Forró no Malagueta de Zé Cabaleiro, Zeca e Juliana Linhares, Passe, de Chico César e Itamar Assunção. E ainda Gilton Della Sela com Flávio Leandro, lá do B do Coração, de Gilton e Leonardo Barros. Agora tem Luiz Caldas com Geraldo Azevedo, no Forró para Todos, o Fogo do Forró, de Luiz Caldas, Geraldo Azevedo e Sérgio Pérez.
1: Oi, Geraldo,

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0: No Forró para Todos, o encontro de Carlinhos Brown, carta de Zé de Luiz Caldas e César Razek. Triângulo, sanfona, zabomba e muito mais. Final do Forró para Todos de hoje. Até o próximo programa.
1: Sete horas e 50 minutos.
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0: os indígenas hoje estão conectados, estão se conectando.
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0: coisas pra facilitar. É muitas coisas, né, que a gente tem dificuldade nessa relação, né, da comunicação, de fazer monitoramento tutorial. E a tecnologia, ela ajuda muito, né?
1: A internet salva vidas de forma muito rápida e prática, né? Às vezes vocês não conseguem entender isso. Mas imagina, aconteceu recentemente agora uma picada de cobre, alguém usou a picada de cobre, e aí eles acabam passando essa informação para o CESAI, eles entram em contato com uma casa possível com os enfermeiros, com os técnicos responsáveis, para poder se deslocar e até o local e ajudar também. Então a internet ela entra para poder trazer essa velocidade para eles, uma questão de resposta, né, dos próprios órgãos responsáveis para poder estar ajudando eles. Sem falar também que a internet ela traz para as comunidades o desenvolvimento na questão educacional, né? Eles querem aprender, eles querem entender como é que funciona esse mundo externo, e muitas vezes a internet traz para eles essas possibilidades.
0: Então, assim, antes a gente ia de baixo, né, para poder fazer esse monitoramento editorial, e hoje em dia a gente tem essa tecnologia, né, que é o dano, que ela vem facilitando a nossa questão, né, de que a gente pode estar subindo o dano, pode estar vendo o que está acontecendo aproximadamente das comunidades que vem sofrendo essa questão de desmatamento, né, que está sendo provocada pela queimada de produção de soja. Então, a gente usa no drone para facilitar o nosso trabalho, né? A gente não faz um vídeo lá pessoalmente, né? De estar encontrando madeira que pode estar armada, né? Então, o drone, ela vem facilitando muito nessa questão. A gente usa o GPS, né? Para poder estar vendo também o que está acontecendo, né? Com a questão de desmatamento, de invasão. E além de usar o drone, se usa o GPS também.
1: E a questão dos direitos territoriais também são muito importantes. É, muitas vezes, se você tem um problema ali no território, você pode simplesmente passar essa informação para os órgãos que possam estar ajudando e apoiando o povo para não acontecer esse problema. Então aí entram novas tecnologias com essa velocidade que tem hoje. É, mesmo que eu esteja aqui na cidade, eu tenho um contato direto com os lideranças da comunidade, ou seja, é como se eu estivesse do meu lado aqui sempre, e aí a gente consegue ter essa comunicação. A internet, ela só diminui o espaço. Quando eu falo diminuir o espaço, é no sentido de eles estarem conosco. A partir do momento que eu quero trazer algum tipo de ação dentro da comunidade ou demanda deles, eu falo diretamente com eles, através da internet. E isso aproxima.
0: A gente vem se adaptando nos minutos também, como qualquer pessoa da sociedade, nós todos dias também estamos nos adaptando, né?
1: O fato de poder transmitir, né, as traduções para mostrar para esse mundo externo e também buscar os direitos territoriais que eles tanto buscam, né? Trazer essa segurança para ele, entender a questão educacional, pelo menos o básico, a saúde básica também. A internet possibilita tudo isso, né? Esse episódio de Identidade Ancestral teve depoimento do
0: Eu me chamo Caio Asturiá, sou do Tentarão de Xingu, da Luz do Aqui, presidente da região do Leste Xingu. Sou comunicadora da Associação Tendim Xingu, aqui.
1: Me chamo Renato Marugo, sou da etnia do povo Marugo, que fica situado no Vale do Javari, na segunda maior tribo indígena do país. Hoje eu sou presidente da associação.
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3: Sete horas e 56 minutos. 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
1: 7:59. 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

8 horas. 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

Muito boa noite para você que está nos ouvindo aqui na Rádio Universitária 99.9 FM. Eu sou Duda Lins e começa agora o programa Estagiala. É aquela uma hora que os estagiários da nossa rádio pública dominam e surfam nas ondas da 99.9 FM, trazendo muita música boa para sua noite de sábado. Começando a nossa primeira sequência de hoje com a parceria entre os amantes Jalu e Strobo na música A Primeira Vez. Bora conferir?

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Você acabou de ouvir Te Traindo Com Você, de Ananda. Antes ainda, escutamos a Kitami e Lued Luna na música Prisioneira de Mim. Também ouvimos aqui Amanda Magalhães, Chico César e Bione na música Canção para Te Amar no Fim do Mundo. Iniciamos a nossa primeira sequência com a música A Primeira Vez, de Os Amantes, Jalu e Strobo. Aproveita e já atualiza sua playlist aqui com a gente na 99.9 FM. Esse é Estajaua e seguindo com o sábado da nossa Universitária FM, vamos com a música Maria Maria, de Milton Nascimento e Fernando Brant, interpretada aqui por Lineker.

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0: Você acabou de ouvir a música Rosa da Matinha, de Lucas Bezerra e Geraldo Azevedo. Antes ainda, escutamos aqui a Academia de Berlinda e Iveson, na música Já Vi Flor. Também escutamos aqui Mari Frois com a música Reza Brava. E iniciamos essa sequência com a música Maria Maria, de Milton Nascimento e Fernando Brandt, mas interpretado aqui por Lineker. E olha só, o som tá muito massa, a vibe tá muito boa, mas agora a gente tem um intervalo rapidinho e na volta tem mais música boa aqui na sintonia da nossa rádio pública. Então fica ligado e sintonizado que a gente volta já já.
1: 8 horas e 32 minutos.
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3: 99 graus.
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de volta aqui com o Estagiário na 99.9 FM, aquela hora que os estagiários mandam som por aqui. E você pode falar com a gente sobre a programação da Universitária pelo nosso WhatsApp. Então, ó, já anota aí o número, o 81-3879-5454. Repetindo aqui para você, 81-3879-5454. E olha só, sem demora, vamos com mais música, começando agora com a música Tudo Isso, de Anitta. Bora conferir. Thank you.

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Você acabou de ouvir Solta Teu Cabelo, de Maneva e Los Castros. Antes ainda, escutamos aqui Luiz Lins com a música Todas as Coisas que Brilham. Também escutamos aqui Moça, de Xamã e Ludmilla. Iniciamos essa sequência com a música Tudo Isso, de Anitta. Aproveita e já segue a Rádio Universitária no nosso Instagram para ficar por dentro de todas as novidades da rádio e dos bastidores da 99.9 FM. É o arroba Rádio Universitária Recife no Instagram. E agora vamos de música boa nessa nossa última sequência do Estagial deste sábado, que chega com a música Em Cima da Areia, da banda Mongojó. Bora ouvir!

0: acabamos de ouvir, nessa nossa última sequência do Estagiário deste sábado, a música Hoje Eu Descobri, de Mazzuni e Martins. Antes ainda, ouvimos Iveson na música Azul Piscina. Também escutamos aqui Bem Te Vi, de Meli. Iniciamos essa nossa última sequência com a música Em Cima da Areia, da banda Mombojó. A seleção de hoje foi produzida e apresentada por mim, Duda Lins, e você, ouvinte que está aí sintonizado, continua na sintonia, que só vem mais coisa boa na Universitária. Sábado que vem, a gente tem um encontro marcado aqui no Estajaua a partir...
1: 8 horas e 59 minutos.
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